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2: 21 horas e 45 minutos.

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0: Tudo bem, Eduardo?
1: Vem com a Chicão, tudo bom?
0: Uma alegria inteira aqui com a gente. Um prazer muito grande. Vamos cantar essa música aí, vamos? Vamos.

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Obrigado. Acabou já? Daqui a pouco quero ouvir vocês pedindo as músicas que vocês gostam mais, tá bom? Certo?

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0: 3 horas e 29 minutos.
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0: sanfona, larga essa sanfona. Chega pra cá, Luciano.
1: Vou chegar.

0: obrigado.
1: Não, Luanzinho!
2: Parabéns, Luanzinho. Menino.
1: Obrigado, obrigado.
2: O Brasil te ama, viu?
1: Ô, rapaz, o Brasil ama vocês, que é isso. Muito demais. Obrigado pela presença de vocês, viu?
2: Valeu, gente. Tchau, gente.
1: Valeu, uma salva de palmas aí, gente.
3: 4 horas e 26 minutos.

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6: 5 horas e 45 minutos.

6 horas da manhã. É hora de agradecermos a Deus por mais uma noite abençoada. Pai nosso que estais no céu, santificado seja o vosso nome, venha a nós o vosso reino, seja feita a vossa vontade, assim na terra como no céu, o pão nosso de cada dia nos dai hoje, perdoai-nos as nossas ofensas, assim como nós perdoamos a quem nos tem ofendido, e não deixeis cair em tentação, mas livrai-nos do mal. Amém. Ave Maria, cheia de graça, o Senhor é convosco, bendita sois vós entre as mulheres, e bendito é o fruto do vosso ventre, Jesus. Santa Maria, Mãe de Deus, rogai por nós, pecadores, agora e na hora de nossa morte. Amém.

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0: Muito bem, na nossa Vale do Araguaia FM, são exatamente 7 horas e 28 minutos neste dia de hoje, 1º de outubro, chegou, hein? Falta o quê? Só 3 meses para terminar o ano, em outubro, novembro, dezembro, meu pai amado, o tempo não tá correndo, o tempo tá voando. Pegando ladeira abaixo, tchau! Na Vale do Araguaia FM. Bom dia, muito bom dia para você que já está aqui participando conosco no nosso Jornal da Manhã. Que todos tenhamos um lindo e maravilhoso dia na presença de Deus. Feliz aquele que tem o Senhor como Senhor e Salvador da sua vida, não é mesmo? São 7h29, hoje comemora-se o Dia Nacional e Internacional do Idoso, data criada para conscientizar a sociedade sobre os direitos, a dignidade e as necessidades da terceira idade, marcando também o aniversário do Estatuto do Idoso no Brasil. Dia Internacional da Música, celebra a importância da música em nível global. Dia Mundial do Vegetarianismo, promove a reflexão sobre os benefícios de uma dieta sem carne. Dia Internacional do Café, homenageia uma das bebidas mais consumidas do mundo. Daqui a pouquinho vou tomar nosso cafezinho ali, né, Euridão? Já fiz nosso cafezinho. Trazendo a previsão do tempo, nesta quinta-feira teremos sol com muitas nuvens e previsão de chuva à tarde. Muitas nuvens à noite, sem chuva. Então, tem previsão de chuva à tarde e sem previsão de chuva à noite. 34 graus é a temperatura máxima, 26 a mínima agora pela manhã. Quem já está aqui participando é a Maria Dantas. Bom dia, Maria Dantas! Meu pedido para hoje, que Deus cuide de você, protegendo cada passo seu e enchendo seus dias de paz, amor e bênçãos. Que Ele esteja sempre ao seu lado, guiando seu caminho com carinho e cuidado. Pedro, Paula, Ana, bom dia para vocês. Olha o Danilson aqui. Bom dia, Danilson. Um abraço. O Adalto da Mercearia Tem Sim, bom dia. Bom dia, lindinha Miral.
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1: 7:31 na nossa Vale do Araguaia FM, falando aqui da Dorinha, né? Ô Dorinha, Dorinha mandando mensagem aqui, viver nunca é em vão quando se tem bons amigos. É, né, minha querida? Quem também tá por aqui, deixa eu ver, que Deus conduza seus passos, fortaleça sua fé e encha o seu coração de paz. Obrigada, Dorinha. Edinaldo, bom dia, Edinaldo. Bora tomar café? Nossa, o pão tá maior que o menino aqui na figurinha que ele mandou pra nós aqui. Bom dia, André, Domingos, Edielsa, Marli, na cidade de Aragás. Todas as nossas Marlis, aquele abraço pra vocês. Que Deus abençoe a vida de cada uma de vocês. Também Marcos Lima, Márcio Lima, bom dia, aquele abraço. Obrigada aí pelo carinho de sempre com a Vale do Araguaia. E tá chegando o dia, tá chegando o dia, tá chegando a hora, dia 4. Eita, menino, dia 4. E olha só, já trago aqui pesquisa da Real Time, direto do R7. Ó, Lula tem 46% dos votos válidos e Flávio Bolsonaro 41% para agora, no primeiro turno. Pesquisa Real Time Big Data, divulgada nesta quinta-feira, dia 1º, sobre as intenções de voto para a presidência da República, mostra liderança do presidente Luiz Inácio Lula da Silva, que tem 46% dos votos válidos, desconsiderando nulos, brancos e indecisos. No primeiro turno, seguido por Flávio Bolsonaro, do PL, com 41%. Ih, menina, hein? Aí, já trazendo aqui, né? O Instituto também detalhou as intenções de voto nos cenários estimulado, com nulos, brancos, indecisos e espontâneos. Ó, Lula tem 43% dos votos, Flávio Bolsonaro 39% agora no primeiro turno. Renan Santos, do Missão, 4%, Augusto Cury, do Avante, 3%, Ronaldo Caiado, do PSD, 3%, Zema, 1%, outros candidatos, 1%, nulo, brancos, 3%, não sabem, não responderam, 3% dos votos. Então, tá aí, né? Lula na frente aí no primeiro turno. Vai dar segundo turno outra vez, sempre dá, né? E trazendo mais informações pra você aqui na nossa sintonia. Gente, o caso de sarna. Vou mudar aqui um pouquinho de assunto. Mas antes de trazer esse caso aqui, lá em Minas Gerais, eu quero falar para você o seguinte: tenha consciência do seu voto, escolha o seu candidato, analisa aí quem você vai votar, as propostas do seu candidato. Eu sempre digo aqui, mas o Eurides, nada de votar porque, ah, vou votar no fulano, porque por causa de ciclano, não, vota consciente, analisa, né, presta atenção, porque é a pessoa que vai te gerir aí por 4 anos, né? Vai comandar aí por 4 anos. Não, gente. Ô, Milton, você não tem vergonha, não? Ele mandou aqui, Eurides, filho, a foto de um pão. Um pão com café. E nós aqui só com um cafezinho preto mesmo. É muito. Ô, Milton, quando você chegar aqui, você vai apanhar, tá? Eu vou chamar a polícia pra você, tá? Engraçadinho. Vou ligar 190, vou chamar os meninos da Força Tática. Você vai ver. Você me paga. Você fica mandando essas coisas aqui pra mim. Uma hora dessa? Não. Você quer morrer mesmo. Você vai ver. Você me paga. Eu vou chamar a Força Tática pra você. Você vai ver. Vou ligar lá pros meninos. Pra eles pegarem você. Você vai ver. Como é que faz um trem desse, gente? Você não trata de trazer um pãozinho de queijo pra nós aqui, não, pra você ver. Você nem entra aqui. Você me paga. Brincadeiras à parte, viu? O André Luiz tá aqui, antes de eu trazer aqui a informação.
2: Bom dia, Mel. Bom dia, Milton. Bom dia, Euris. Melzinha, meu presidente que eu vou votar é Lulinha. Lulinha. Lulinha.
1: Oh, muito bem. Isso aí, né? Cada um com o seu candidato, apesar de que o voto é secreto, a gente só não precisa você falar, mas o André vai votar consciente, né, André? É isso aí, né? Muito bem, 7h36 casos de sarna humana obrigam escola e creche de Minas Gerais a suspender as aulas. Casos de sarna humana têm gerado preocupação em Minas Gerais. Uma creche precisou suspender as aulas após 11 casos suspeitos da doença de pele na instituição. Já em outra escola, foram registrados 21 casos suspeitos envolvendo alunos e professores. A infecção costuma causar coceira e lesões com vermelhidão nas partes afetadas pela bactéria. Especialista explica que a sarna humana é diferente. Opa, já eu falo aqui. É diferente aqui. Causar coceira e lesões com vermelhidão nas partes afetadas pela especialista. Explica que a sarna humana é diferente da sarna encontrada em cachorros, por exemplo, mas que é altamente contagiosa e pode ser transmitida pelo toque ou por objetos contaminados. A escola municipal, olha, leva meu nome de batismo aqui, né? Olha só, presta atenção, Urides. Ó, Mércia Margarida Maria. A escola municipal lá de Minas Gerais, em Lagoa Santa, na Grande BH, suspendeu as aulas até o dia 2 de outubro. A prefeitura da cidade informou que 21 casos de escabiose, conhecida como sarna humana, foram identificados entre alunos e professores da instituição. Eles relataram que a suspensão das atividades é para garantir a segurança dos alunos e profissionais que trabalham no local, assim como dos familiares deles. Durante os dias em que a escola permanecerá fechada, eles pretendem realizar uma higienização completa em todos os ambientes, detetização e limpeza da caixa d'água no local. Além disso, a orientação da Secretaria de Saúde é que, neste momento, as famílias não mandem para a escola alunos com sintomas da doença e procurem uma unidade de saúde. É, então tá aí, né? Casos de sarna em Minas Gerais. Quem tá por aqui é o nosso amigo Márcio Lima. Bom dia, outubro, seja bem-vindo, que seja um mês de novos começos, esperança renovada, sonhos florescendo e muitos motivos para sorrir, uma nova oportunidade para recomeçar, sonhar e realizar. Todo dia a gente ganha, né, esse novo dia aí para recomeçar, né, Márcio Lima, um abraço para você, o Marcos Lima, seu mano aqui também mandou mensagem, seja bem-vindo outubro, que Deus abençoe cada dia deste novo mês, guie nossos passos, proteja nossa família e encha nossos corações de paz, amém. Milton Araújo, ai de você se não chegar com pão aqui para nós, tá? Olha só, tem ovo, presunto e mussarela. Ah, mas eu vou chamar.
0: Lesões com vermelhidão nas partes afetadas pela bactéria.
1: E ouvindo a gente lá.
0: Especialista explica que a...
1: Não, Milton, você vai ver, Milton, você não traz pão aqui pra mim não, tá? Apesar que eu tô de dieta, não preciso trazer, mas traz pra Eurides. Vamos chamar o Eurides? Eu vou colocar a trilha dele, que a trilha dele é tão bonitinha, o chocolate que fez pra ele.

0: Bom dia, Eurídice Filho.
1: Muito bom dia você, meu Farias. Bom dia você de casa, com a nossa razão especial. Você de Aragás, Barra e Pontal, Sítio Chagres Fazenda e toda a região da Araguaia. Goiás, Mato Grosso e o mundo através da NET. Hoje finaliza-se os horários eleitorais, né? Tanto no período da... A rádio é meio-dia, né? E que horas? E à noite tem?
0: É sete, não, na rádio não.
1: Das 7 da manhã às 7h25.
0: Isso.
1: E ao meio-dia, ao meio-dia 25, nos rádios,
0: isso,
1: né? Nas rádios.
0: Isso.
1: E nas TVs é 1 da tarde às 1h25. E à noite é das 8h30 às 8h55.
0: Exatamente.
1: São 25 minutos. Então hoje finaliza, hoje em todo o país, hoje finaliza. E é claro que também os candidatos vão poder ser entrevistados também só até o dia de hoje. Os debates também é até no dia de hoje. Amanhã é mais para estar fazendo política, andando, conversando, etc e tal. E se não me falha a memória, acho que a partir da manhã, da 0 hora de amanhã, ninguém pode ser preso, caso que seja em flagrante delito, né? Então tá aí. E o que eu chamo a atenção, nós temos uma política muito polarizada, aonde nós temos aí uma eleição para presidente muito polarizada. Para mim, com as duas atitudes que o Lula durante a semana agiu, ele perdeu a eleição no primeiro turno aí. Primeiro, ele encerrou as bets no Brasil que ele legalizou, que ele sancionou. Ele sancionou o Lula. Pegou alguns milhões e milhões das bets e agora ele vai retirar as bets, alegando que muita gente está cometendo suicídio, está endividando, etc e tal. Só que ele esqueceu que, primeiro, tem 14 clubes brasileiros da Série A, eu não estou falando em Série B, nem Série C, nem Série D, da Série A, 14 clubes, que dependem dessa verba das bets. O Flamengo é 250 milhões, o Palmeiras é 150 milhões, o Corinthians é 100 milhões, o Santos tem um valor X, o Vasco, o Botafogo, o Fluminense, o São Paulo, né? Então, Atlético Mineiro e Cruzeiro. Os presidentes dos clubes da primeira divisão chegaram a comentar entre eles de parar o campeonato brasileiro. Mas eles acharam uma saída melhor, Mel, que eu também acho mais viável. Eles disseram o seguinte: ninguém morre devendo o Flamengo. Essa frase, ela pegou no Brasil e no mundo.
0: Vai.
1: Ninguém morre devendo o Flamengo, ninguém morre devendo o Palmeiras, ninguém morre devendo o Vasco, ninguém morre devendo o Fluminense. O que significa isso? É uma direta bem no rim do senhor Luiz Inácio Lula da Silva. Eles estão fazendo campanha contra o governo Lula na sua reeleição. Então, foi um tiro no pé do Lula. E hoje os clubes brasileiros da Série A, todos eles estão encampados aí contra o presidente Lula. Contra o presidente Lula. E um detalhe, ao fazer o fechamento, Mel, porque a alegação é que muita gente está se endividando. Bacana, concordo. Aí está endividando. Só que acharam 500 bets a mais. 500? Para aí. Se uma bet, o povo está suicidando, está endividando, e 500? Tem 500 a mais aí no Brasil. Então, o problema não foi as bets que atrapalha a vida do cidadão. Porque quem é viciado em jogo, se ele não tiver as bets, ele vai pro Tigrinho. Se não tiver o Tigrinho, ele vai para as casas lotéricas também, que vicia. Ele vai pro jogo do bicho, que vicia. Então, quem tem que tomar vergonha na cara é o cidadão, que é viciado. Vai. A gente sabe que droga hoje é proibida. Cocaína, maconha é proibido. E as pessoas usam. E aí? Então, eu acho que o Lula deveria se preocupar primeiro com as facções, com as drogas que tá aí solta aí, que tá sendo vendida à plena luz do dia aí. Aí se ele não preocupa. Aí quer tirar as bets que vem ajudando o futebol brasileiro. Então, eu conheço gente que suicidou, endividado com a bets. Eu conheço gente que suicidou, endividado com a agiota. Eu conheço gente que suicidou, endividado com os bancos. Eu conheço gente que suicidou, endividado com as casas lotéricas. Então, o Lula, foi um tiro no pé. E para fechar com chave de ouro, que só vem só se for do Lula mesmo, aí eu não vejo nenhuma mulher. Cadê as feministas desse país? Cadê as indefesas das mulheres brasileiras? Não vejo ninguém praticamente. Quando o Lula disse a questão do toque, né? Ah, não, a mulher recebe o toque desde criança. Então, esse velho gagá, moleque irresponsável chamado Luiz Inácio Lula da Silva tem que tomar vergonha na sua cara, seu vagabundo à toa. Toma vergonha, rapaz. Quem é você pra vir falar das mulheres brasileiras? Respeita as mulheres brasileiras, cara. Você é muito indecente, muito imoral. E não vem com desculpa que tá ficando velho e gaga, não, que não vem com essa desculpa, não. Tá? Ah, rapaz, respeita as mulheres, cara. Não tem o que falar, fica quieto. E aquela bruxa do 71, aquela Janja também, outra mala sem alça, cara. Ah, rapaz, toma vergonha na sua cara, respeita as mulheres. Recentemente ele falou dos garis também, né? Aí, vocês que são gari, que é uma profissão honrosa, uma profissão digna, são vocês que cuidam de todo esse lixo desse país aí, que vocês fazem essas limpezas aí de excelência. Essas meninas e rapazes que varrem as ruas, que pegam as latas de lixo aí no caminhão de lixo aí, muitas das vezes aí sem proteção, né? Muitas vezes sem proteção nenhuma. Mas é vocês que fazem a diferença desse país, que fazem o país andar. Então vocês aí, que trabalham em caminhão de coletor de lixo aí, vocês têm o meu respeito. Quem é você, ô Lula, malandro, pra vir falar desse pessoal, cara? Respeita. Então, é uma coisa que eu não entendo, cara. Aí eu não vejo ninguém defendendo. Cadê os deputados do PT que são moralistas? Vamos defender essa classe que está sendo humilhada, oprimida pelo governo Lula? Ah, rapaz, vai pro quinto dos infernos com esse presidente Lula, cara. Tá na hora de sair mesmo, chega. Já passou da hora. Ah, deixa eu atender esse amigo meu aqui. Bom dia, meu amigo, bom dia. Peraí. E o presidente da Câmara dos Deputados tá endividado até a tampa, hein? Mais de 100 telefonemas aí com o Vorcário. Rapaz, tem ele, tem tudo mais, cara. Tem hora que eu não dou conta de entender, cara, sinceramente. Ah, vamos ver o que, que meu amigo tá falando aqui. Ah, deixa eu ver aqui. Ah, peraí. Vamos ver aqui, deixa eu ouvir aqui. Isso. Ok, isso. Show de bola. Eu quero dizer para vocês, daqui a pouco nós teremos a participação da candidata a deputado federal de Aragarças, de Goiás, aí, a minha amiga Regina Célia. O meu amor, né? Uma pessoa que eu tenho o maior carinho, foi vereadora, conselheira tutelar, vice-prefeita, professora. Hoje ela tá na agrodefesa aí, com muita dignidade aí. Uma pessoa que eu tenho o maior carinho, o maior respeito. Sou fã número um da Regina Célia aí, que é candidata a deputado federal. Daqui a pouco estará falando conosco também. E também nós teremos a presença do professor Sibirino, né? Fechamento de campanha aí, nosso candidato a deputado federal, professor Sibirino, estará conversando conosco também no segundo horário, a partir das 8h30, tá? Então, 8 horas nós temos da Regina Célia, a nossa federal de Aragarças de Goiás, e depois nós temos na sequência o deputado federal aí, o candidato a deputado federal, o vice-prefeito de Barra do Garças, professor Sibirino, tá? E nós estamos aí também organizando aí para agendar depois das 9 aí a professora Eunice também, que é candidato a deputado estadual lá de Aragarça, professora Eunice, pessoa maravilhosa também. Bem, eu ontem recebi algumas reclamações de coordenadores de partidos políticos, que na segunda-feira aconteceu uma atrocidade na cidade de Aragarça. E eu vou falar e doa quem doer, tá? Quem quiser gravar, grava. Vou esperar você gravar o que eu vou falar. Grava, pode gravar. Pode ligar o gravador que eu vou esperar. Cara, é uma palhaçada o que fizeram em Aragarça na segunda-feira à noite, cara. Isso é caso de polícia. Eu fico revoltado com a situação dessa. Acorda, autoridade! Acorda, autoridade! Opa! Minha deputada já chegou aqui. Vem cá, me dá um abraço, um beijo aqui. Maravilha! Senta ali, meu amor. A minha deputada federal, Regina Célia, já tá aqui no estúdio. Hã? Tá, vamos mudar de lugar agora, aqui. Então, o que aconteceu em Aragarça segunda-feira é caso de polícia. Chamado Regina, aqueles que ficam nas praças, nos meio-fio ali, nos canteiros central, como que é? Bambalô? O que é que tem lá? Como que é o nome?
2: Totens.
1: É Totens, né? É. Chamado Totens, é onde tem a foto do candidato e o número do candidato. Aragarças e o Pro do Brasil tem isso aí, que é normal, e fica até mais chique, fica até mais bonito. Você passa ali, ah, minha amiga é candidata, meu amigo é candidato, que bacana, vou votar nele. Então ficou show de bola. E ali, na porta do Afonail Parreira, temos ali que ele fica ali direto. Também ali na área central, direto. E segunda-feira, dois indivíduos num carro descaracterizado, começou a arrancar esses totens, rasgar e quebrar aquelas barras de ferro. Pera aí! Vocês têm que tomar vergonha na cara. Quem é vocês? Que não se identifica. Vocês é polícia? Então fala que é polícia. Era o TRE? Então fala que é do TRE. Porque pra mim essa ação foi de bandido. Foi de bandido. Toma vergonha na cara de vocês, rapaz. Respeita a ragaça. Roubaram mesmo. Pegaram o seu também, Ednaíta? Pois é, cara. Aí lá na porta, lá tava o vice.

0: parecido lá com a minha foto.
1: Pois é, cara. Aí lá na porta, lá tava o vice-prefeito, o ex-vice-prefeito da Fonail, com o filho, com a esposa, com a família, todo mundo. O elemento chegou lá, começou a tirar a foto e rasgar os papéis. Rapaz, tinha que ter metido a mão na cara de um vagabundo desse. Pra mim é bandido. Cara, tá errado. O horário não permite? Beleza. Chega lá, ô cidadão. O senhor mora aqui? Moro. É, esse pessoal aqui não pode manter esses totes. É totes, né? Totens, não pode manter por causa do horário, tem o horário eleitoral, nós somos do TRE, nós somos da polícia, então nós estamos recolhendo aí, tá? Quero avisar pra vocês que é um trabalho da justiça. Beleza, show de bola, eu bato palma pra você. Agora chegar lá, tirar a foto, começar a rasgar o papel do candidato, começar a quebrar ali, pra mim é atitude de bandido. E doa quem doer! Ora, ninguém se manifestou, cara! Que palhaçada é essa? Ah, rapaz, respeita a Aragaça, rapaz! Aragaça é autoridade! Ora, tem umas coisas que eu não entendo! Aí eu fico revoltado com a situação dessa! Ah, cara, fica tão bacana, tão bonito. Agora eu passei pela manhã lá e eu vi lá dos candidatos lá, ó, na Missão Alberto ali, fui tomar um café na manhã lá na Pousada Colosso. Inclusive, ô Joel, um abraço, meu querido. Tive o prazer de conversar com você hoje pela manhã. Meu amigo Rogerinho também, na Pousada Colosso, um abraço pra vocês aí, é o melhor pousada da região, é a Pousada Colosso. Aí eu passo na Missão Alberto, eu vejo ali aqueles toddes ali, cara, que bacana, que bonito, uma coisa diferente, dá um novo visual. Aí você vai de carro, de moto, observando ali quem são os candidatos, cara. Aí de repente, acontece esse tipo de coisa, isso pra mim é atitude de bandido, tá? E tá insatisfeito, quer direito de resposta, pode vir aqui falar, mas eu tenho que saber quem que é também, aí. Porque o carro descaracterizado, não, duas pessoas lá com truculência, tinha que ter chamado era a polícia, rapaz. Ah, eu não dou conta de um povo desse, não. Ah, não dou conta, não. Eu fico revoltado com a situação dessa, triste demais. Ô, Aragaço, quanto eu te quero bem, mas tá difícil amar. Ah, deixa eu ver aqui. Ah, quem que é esse meu amigo aqui? Eu vou pôr você no ar aqui, meu amigo, aqui. Eu não sei o que você falou, não, mas eu confio no você. Não vou nem ouvir você falar aqui, porque eu confio no você. Você é meu parceiro. Vamos ouvir aqui, meu amigo Marquinho do Lava Jato. Você conhece ele, Marquinho do Lava Jato?
2: Gente finíssima.
1: Gente boa, né?
2: Meu amigo.
1: Dormindo não dá trabalho pra ninguém. Dormindo não dá trabalho pra ninguém.
2: Era gente boa.
1: Não, é gente boa. É meu parente, meu parente. É o primo, é o primo. Meu parente. Vamos ouvir aqui.
3: Gente, bom dia. Vou ligar aqui
1: peraí,
3: já.
1: Deixa eu fazer aqui, peraí. Deixa eu fazer aqui. Vou colocar, mas eu vou mudar de posição agora, tá? Não pense errado de mim, não, gente. Eu vou trocar de microfone, tá? Então vou mudar de...
2: Eu
1: e a Regina Célia aqui, nós vamos trocar de posição. Jesus amado, tá todo mundo bem falado nessa rádio. Peraí, deixa eu mudar aqui, passar pra cá.
3: Mas não tá conseguindo conectar, não. Esses caixinhos pombosos é nojenta, viu? Pra conectar a rádio. Nossa, aí eu vou abrir o site aqui. Aí eu vou ver se eu compro um radinho aqui de motor rádio, sintonizar. Tamo junto, parente, tamo junto. É isso aí. É, Fano Rio é meio doido, né, rapaz? Ele fala umas coisas, negócio da bandeira lá. Onde que eu vou arrancar a bandeira e rasgar, moça? Ai, ai, ai. Ele é meio.
1: Marquinhos, um abraço, meu querido. Ah, o Marquinhos tem que comprar um rádio aí, rapaz, pro Lava Jato do Marquinhos. Pô, um rádio grande, uma rádio grande aí. Então, gente, essa situação aí, tá? E a gente vai falar... Ah, bacana. E a gente vai falar aí essa situação aí, nós vamos falar assim. Ah, Marcos Lima, um abraço, meu querido. Bom dia pra você, meu querido Marcos Lima. É meu amigo, Marquinho do Lava Jato, bom dia pra você, meu querido. Obrigado aí, você, pela audiência aí. Márcio Lima. Que foi, Marcos Lima? Manda aí, Marcos Lima. Bom dia pra você, meu querido. Uma ótima quinta-feira. Amanhã é aniversário das Aragarças. Amanhã nas Aragarças é feriado. Quem acha bom é a garotada da escola. Que é emenda sexta, sábado e domingo. Meu amigo Roberto.

0: Certo. Ah, queima ou não queima? Xiii, Davi Alcolumbre. Ah, Davi Alcolumbre tá queimando faz é tempo ali, uma bichona ali, rapaz. Ah, precisa nem falar nada daquele malandro lá. Ah, rapaz, você mandou aqui pra mim, não? Você começou a digitar aqui, o Marcos Lima. Você começou a digitar e não. Deixa eu colocar essa matéria aqui. Olha só. Quem é o presidente da Câmara? Ô, rapaz. Pera aí. Vocês vão saber quem que é o presidente da Câmara dos Deputados aqui. É o Hugo Mota. Olha quem ele é amigo. Vamos ouvir aqui. Quem ele é amigo? Vamos ouvir.
1: Aqui, notícia importante, informação exclusiva de Matheus Teixeira, que vai chegando com a gente. O presidente da Câmara dos Deputados, Hugo Mota, e Daniel Vorkaro, ex-dono do Banco Master, tiveram 19 reuniões e ao menos 100 telefonemas. Conversas que variaram de temas entre FGC, Fundo Garantidor de Crédito, e até pedido de carona. Você teve acesso à íntegra das conversas entre Daniel Vorkaro e o presidente da Câmara dos Deputados, Hugo Mota, e aqui você está trazendo agora destaques do que você já conseguiu apurar dessa história toda, Matheus Teixeira.
2: Perfeito, Débora. A troca de mensagens, a gente conseguiu acesso à íntegra. É, ontem mesmo, o jornal Fatos Online, o site, revelou ali que alguns trechos da conversa que mostram que eles tratavam, inclusive, de uma sociedade. A gente teve acesso à íntegra da conversa, que além desse tema também trazem tantos outros. É, a Polícia Federal extraiu isso do celular de Daniel Vorkaro, periciou e mostra essa íntegra das conversas, por exemplo, que eles trocaram 202 telefonemas nesse período, entre março do ano passado e entre março de 2024 e outubro de 2025.
0: Tá vendo aí quem que é esse bandido aí do Hugo Mota? Malandro. Mais de 200 ligações aí pro Vocário, 19 reuniões aí, são sócios também aí. É outro bandido, outro malandro. Eu não dou conta desse povo não, rapaz. Malandro, bandido. Polícia acaba de prender o trio mais perigoso do Brasil. Xiii, eu também prendi também. Xiii, Regina, você vê quem que eles prenderam aqui? Olha essas três bandidas aí, ó. Essas três bandidas, essas aqui com os aposentados, acaba com a vida dos aposentados tudinho. Eles não saem do empréstimo aqui.
3: Mas é um trem desse, né?
0: Até eu faço empréstimo também. Ora, senhor. Deixa eu já aproveitar aqui. Olha só, rapaz, aqui a embaixada ofereceu apoio a Lulinha durante mudança dele e a sua família para a Espanha. Ah, vai pro quinto dos infernos também, cara. É só rolo e confusão. Deixa eu ouvir esse bandido
4: Boa falar. noite, Caian. Mensagem. Da Silva Lulinha contou com a ajuda. Mensagens de celular.

Boa noite, Adriana. Boa noite a todos. Será que o celular.

0: Tá vendo aí a sacanagem, rapaz? O tal do Lulinha, a embaixada brasileira recebendo ele, né? Falou, você escolhe a escola que seus filhos querem estudar. A quem é Lulinha na hora do dia, rapaz? É filho de bandido, é bandido também? Olha só, Roberta Luxili, rapaz, que mulher. Essa mulher tá fazendo um estrago na vida desse Lulinha, rapaz. É, não dou conta, não. Rapaz, hein? Rapaz. Que é isso, hein? Não mexe não, rapaz. Sossega, rapaz. Deixa. Rapaz, hein? Pablo Marçal manda Globo. Rapaz, Pablo Marçal manda Globo. Recado pra Globo. Rapaz, hein? Vamos ver o que o Pablo Marçal fala aqui. Ele é meio porra louco, o Pablo Marçal aqui. Vamos ver o que ele fala aqui, o Pablo Marçal.
1: E, por exemplo, vocês... canalhas! Se fosse o governo Bolsonaro, vocês estavam fritando o Bolsonaro hoje. Hoje vocês estão passando pano pra esse anão aí de presépio. Vocês prestem atenção no que vocês estão fazendo. Nós vamos criar uma revolta contra vocês nesse país. Vocês não vão suportar operar aqui se vocês não fizerem a retratação nisso. Ninguém aqui é bobo. Todo mundo que faz o que tem que fazer, vocês se levantam. Vocês levantam contra o Neymar porque não apoiaram vocês politicamente. Vocês levantam contra o Bolsonaro porque o Bolsonaro não passou pano pra vocês, não pôs dinheiro na conta de vocês. Nós vamos virar o terror pra cima de vocês. Vocês estão mexendo com o povo errado. O povo brasileiro se levantou, derrubou aqueles comunistas e deitou e dormiu de novo. Nós estamos percebendo o que vocês estão fazendo. Ô sua jornalista incompetente, eu não tenho qualificação de ser chamado de coach, que eu não mexo com isso. Vá pesquisar e trabalhar direito, menininha. Segunda coisa, vai fazer uma pesquisa no Google. Você é uma patricinha, vive no ar-condicionado, a gente tava lá dentro do caos e do perigo, fica a madrugada inteira pra suportar uma vagabundagem sua que vive no ar-condicionado. Ah, Marçal, respeita a imprensa, o repórter incompetente vai pagar e vai falar com a sua boca, senão a sua televisão vai pagar a maior indenização que alguém já pediu. Vou pôr os maiores advogados desse país, vou gastar milhões com isso, mas vocês vão pagar caro. Você trate de fazer isso agora, em menos de 24 horas, senão eu vou ingressar com a minha primeira ação contra você, contra a Rede Globo de televisão e contra toda a desordem que vocês estão produzindo.
0: Rapaz, o Marçal tá brabo mesmo, hein? Que isso, rapaz? Olha aqui, rapaz, quem apareceu aqui, rapaz? Luciano Huck, rapaz. Olha só, menino bom, cara. Olha, Luciano Huck, cara. Olha, Luciano Huck.
2: Oxá, estou ansioso para você fazer um vídeo com essa nova notícia, meu querido. Não vejo a hora de você poder falar a respeito dessa parceria e sociedade de Luciano Huck e Vorkaro. É, óbvio que a gente já sabia, mas agora é oficial, né? E agora, meu lindão, você vai fazer? Mas antes de domingão, tá? Eu tô falando assim, libera hoje o vídeo. Libera hoje, que eu tô ansiosíssimo pra gente poder saber mais a respeito.
0: Rapaz, eu fico pensando, esse Vorkaro aqui, eu acho que quem tinha que ser presidente da República era ele. Porque ele é amigo do Lula, ele é amigo do Bolsonaro, ele é amigo do Lulinha, ele é amigo do deputado federal, ele é amigo do STF, é o cara mais bem relacionado do Brasil, é o Vorkaro. Só não é meu amigo, né?
3: Nosso amigo?
0: É nosso amigo, eu tô ficando com inveja já. Porque
3: não tem
0: bufão. Nós não tem dinheiro, nós não tem influência. Porque esse cara... O filho do Alexandre de Moraes estava lá em Londres, passando dificuldade, um frio, uma fome, lascado, não tinha dinheiro para comer um cachorro quente. E ele falou, pai Alexandre de Moraes, pai, ô meu filho, o que, que você manda? Eu, minha irmã, está aqui numa fome, numa sede, não tem lugar para ficar. Peraí, ô Vorkaro, dá uma ajudinha lá para meus filhos lá. Meu filho tá lá quietinho lá, cara, tá passando dificuldade, tá num frio, tá sem comer. Peraí, só um minutinho, passa meia hora, olha, liberei um cartão de crédito pra eles aí com valor de 300 mil pra cada filho seu. Rapaz, esse Vorkaro é gente boa demais, cara, 300 mil? Meu Deus do céu. Ô, Vorkaro, eu também tenho dois filhos também, cara, eu vou passar o nome da conta deles aí, quem sabe você dá, agora não tem jeito, tá preso, né? Rapaz, eu já vou pegar o bom dia dela, da nossa próxima deputada federal, pelo estado de Goiás, Regina Célia. Regina Célia, pode se posicionar ali, meu amor, fazendo um favor? Pra gente estar falando aí.
4: Que?
0: Isso, meu amor. Bom dia, Regina Célia.
4: Bom dia, meu querido Eurides Filho. Bom dia a todos que nos ouvem. De um modo especial, bom dia, minha querida e amada Aragarças.
0: Regina, eu...
4: Amoleceu.
0: O trem ficou mole, mas é assim. Para ele... Tá. Regina, eu fico muito feliz porque eu ouço há 30 anos falando precisa da participação da mulher na política e as mulheres quase não vão. Poucas mulheres abnegadas vão. E a oportunidade de vocês estarem agora com essa mudança de partido, mudança de governo, mudança de presidente, mudança de deputados, enfim. E eu fico muito feliz porque eu conheço sua trajetória como professora, como conselheira tutelar, vereadora, vice-prefeita. E é mais do que justo. Você tem todo o direito, sim, e a possibilidade de ser a nossa deputada federal, porque nós nunca tivemos na região do Araguaia uma deputada federal. E o momento chegou?
4: Bom, Eurides, a minha vida política começou aqui em Aragarças. Eu admiro quando as pessoas falam, eu odeio política. Quem não gosta da política vai ser comandado por aqueles que gostam.
0: Vai ser governado
4: então,
0: por ela.
4: Então, assim, a política, ela gira em torno de tudo.
0: De tudo.
4: Então, a gente tem que estar... E eu, Eurides, eu achei na política uma forma de ajudar o povo. Por quê? Desde quando eu mudei para Aragarças, há 33 anos atrás, eu toda a vida gostei de mexer com gente, eu gostei de ser humano. Eu gostei de ajudar os menos favorecidos. Não sei se é porque a gente, quando passa, sente na pele o que é uma dificuldade, a gente vê e sente a dor do outro, E foi com esse intuito que eu resolvi entrar na política aqui em Aragarças, com a intenção de ajudar as pessoas. E realmente as portas se abrem mais, quando você está na política. E às vezes eu penso a falar, mas por que você enfrentou ser logo deputada federal? Eu acredito assim, Eurides, se você pensa pequeno, você realiza o pequeno. Se você pensa grande, você realiza o grande.
0: Exatamente.
4: E eu acredito assim, não é fácil. Eu enfrentei esse desafio porque eu não sou mulher de fugir da raia, não. Eu fui convidada pelo governador, Daniel Vilela, desde fevereiro, que eles estão atrás de mim e eu não queria, tanto é que eu resolvi de última hora. Eu não queria mais mexer, assim, entrar na política. Eu queria estar na política, mas não para eu ser candidata. Mas de tanta insistência, e eles me provaram, Regina, só de você estar no sistema político, você tem possibilidade de ajudar as pessoas. Você ganhando ou não, as portas se abrem para você.
0: Até porque conhece muitas pessoas, como você é amiga pessoal do Daniel Vilela, que eu acredito que vai ser reeleito aí. Então, abre as portas para você conseguir atender o povo,
4: Com certeza, igual o Daniel Vilela, o Zé Mário, que é, eu falei, o meu guru,
0: Gente maravilhosa. Eu primeiro, quem tinha que ser o bicho era ele. Eu queria que ele fosse o vice. Eu sinto o Zé Mário hoje um dos homens mais preparados da política goiana é o Zé Mário. Pela sua postura, pelo seu jeito de ser, é um cara muito tranquilo, gosta de ouvir as pessoas, gosta de gente, é o homem do agro. Eu, pra mim, quando o Daniel Vilela escolheu lá o ex-senador lá, eu falei, olha, ele deu um tiro no pé. Ah, Yuri, marcado dos Ivan. Não, o Evangelho todo dia vai votar. João evangélico sempre vai votar. Nós temos que tirar essa máxima, porque tem que ser da classe evangélica, tem que ser da classe católica. Não, tem que ser quem tem voto.
4: Acredito. Inclusive, eu estava lá no dia da convenção, E a gente, estava todo mundo esperando que fosse o Zé Mário. Não que o Luiz do Carmo seja uma má pessoa, ele é uma pessoa do bem. Eu conheço ele quando ele estava senador, ou era deputado, não lembro.
0: É, senador.
4: Eu estava vereadora. É muita gente boa, só que, me desculpem, mas o Zé Mário era, tanto é que quando anunciou o Luiz do Carmo, foi a gente notou, a decepção do povo, Mas o Luiz do Carmo também é gente boa, a gente sabe. Não porque ele é evangélico, porque evangélico também, não, nem todo evangélico é santo.
0: É.
4: Assim como nem todo católico é santo, né? Então, acredito assim, não é a religião que vai levar a gente para o céu, são nossas ações, nossos atos, né? Na Bíblia, eu nunca vi escrito Assembleia de Deus, nem católico, né? Então, assim, eu acredito que... eu fiquei muito decepcionada, mas hoje eu já acostumei com a ideia... do seu Luiz do Carmo, né? Que Deus abençoe, né? Essa eleição deles. E o Zé Mário tem planos maravilhosos para o futuro. Os goianos aguardem.
0: Eu fico assim feliz, Regina, porque a gente sofre algumas decepções na política, né? Talvez seja por isso que eu não sou candidato a nada e nem pretendo ser. Porque pessoas positivas igual você sofrem muito. Por que que sofre? Porque você não consegue a pessoa te ligar agora e dizer, amanhã eu vou ver. Não, amanhã você vai lá em casa. E a Regina, ela é pronta 24 horas, independente de ter cargo público ou não. Eu falo isso porque eu te conheço. Nós somos amigos há mais de 30 anos, nossa família é mais, amiga há mais de 50 anos. Né? Minha mãe morou em Bom Jardim de Goiás, onde conheceu sua família lá.
4: Somos quase conterrâneos.
0: Então eu vejo a necessidade de pessoas que façam a diferença. E está faltando isso da política. Nós temos pessoas hoje que fazem a política balcão de negócios. Eu conheço a Regina desde o início da vida dela até agora, é a mesma pessoa, o mesmo carinho, a mesma dedicação, a mesma vontade de atender. A casa dela é cheia de pessoas lá dentro. Aí eu disse, acabou a política, continua cheia do mesmo jeito. Quem está ao lado da Regina não passa sede, não passa fome. Então eu acredito que o momento é agora. O povo de Aragás tem que começar a conscientizar e falar, não, nós precisamos dessa mulher. É dessa mulher para nos representar. Só de você estar na política, Regina, você já nos representa.
4: Muito obrigada, Eurídice. É o que eu acho, Eurídice, assim, tá certo, nós temos deputados que trazem benefícios para os municípios, que é obrigação, eles não estão fazendo mais do que obrigação.
0: Não é que obrigação, é.
4: São pagos para isso, né? E muito bem pagos. Mas, assim, eu acredito que uma pessoa que é da terra, que é do município, vai olhar muito mais para o município do que aquele que vem aqui só para no tempo da eleição. Nós temos bons, isso eu não nego, a gente tem que reconhecer, né? Nós temos excelentes deputados que ajudaram, olha, a Aragarças deu uma alavancada boa, né?
0: Exatamente.
4: Falta muita coisa, falta. Poderia ter feito, sim, mas fez muito também. Todos que passaram.

0: assim, que ia ver, ah, mas a Regina de Aragaça, mulher, não tem nenhuma bicicleta para andar e é deputada? É candidata? Teve a coragem? Tive. Tive e tenho audácia. Sabe por quê, meu amor? Porque eu amo Aragarças.
1: Isso.
0: Eu amo o povo de Aragarças. Eu amo minha querida Bom Jardim, que é minha terra natal. Eu amo Goiás, eu amo o Brasil. Então, por esse e outros motivos, eu enfrentei. E eu falo mesmo, Eurídice, não é porque eu sou do interior, eu sou uma mulher simples, que ando a pé, mas eu tenho caráter, eu tenho responsabilidade, eu tenho dignidade e eu amo esse povo querido. E se, porventura, eu sei que isso é como diz o outro, eu quero ganhar, eu não entrei só para colocar meu nome, para fazer de conta, não. Eu entrei para trabalhar. Tanto isso. É que eu já fui Mineiros, onde eu sou convidada para reuniões, eu vou. Fui Mineiros, fui em Doverlândia, fui em Caiapônia, Bom Jardim, né, Baliza, e eu estou Rio Verde, então eu estou andando. Goiânia, né, que eu tenho bastante amizade lá, tenho família lá, então eu estou correndo atrás, estou pedindo, né, peço ao povo de Aragarças, ao povo de Bom Jardim, ao povo de Goiás, me dê essa oportunidade. A mulher simples do interior também tem capacidade. Eu sei entrar e sair em qualquer lugar, na minha simplicidade, do meu jeito rústico, né? Como diz o outro, bruto e sistemático, né? Mas eu dou conta de entrar em qualquer lugar e sair e brigar por minha querida Aragarça, pelo meu querido Goiás. E é por isso que eu enfrentei esse desafio. É difícil? É. Nem todo mundo tem essa coragem. E para falar nisso, Eurídice, Aragarça está de parabéns, que... É, eu não sou egoísta, nem por isso eu vou deixar de falar que tem mais duas candidatas lá.
1: Isso.
0: É, tem a Regina Liz, que é candidata estadual, e tem a Eunice, a professora Eunice, que é uma pessoa maravilhosa.
1: Exato.
0: Às vezes as pessoas não conhecem, mas pensa uma mulher dedicada, uma mulher, sabe assim, responsável.
1: Guerreira.
0: Minha amiga, guerreira. Então, assim, nós três, essas três mulheres de Aragarças, tiveram a coragem de colocar o seu nome à disposição. E muitas vezes falam, ah, mas nossa, não vai ganhar, não. Mas eu acredito, só da gente ter tido a coragem, eu já me sinto realizada.
1: Olha,
0: porque muitos criticam, não tem coragem.
1: Eu me recordo quando, pela primeira vez, nós tivemos um candidato a deputado estadual de Aragarças, doutor Hélio Fernando. Meu amigo doutor Hélio Fernando. E naquela época ele abriu as portas para que a gente tivesse candidatos a deputada estadual e federal por Aragarças. Aí veio o Hélio Fernando, né, em 1990. Aí em 94 veio o Milão e também o Milão é filho do saudoso Bill, né? Irmão da Eliane do Bill, né? Cara fantástico, amigo meu também. E nós tivemos Nailton de Oliveira também em 94. Também nós tivemos. Depois, em 98, nós tivemos aí Aurélio Mauro Mendes, meu amigo Aurélio Mauro Mendes, né? E foi candidato.
0: Wagner.
1: E o Luiz Wagner também. O Luiz Wagner também.
0: Guilherme Cadeirante.
1: Então, eu. O próprio Marcão, ex-prefeito Marcão também. Então, foram pessoas que mostraram que Aragarças tem potencial. Tem potencial. E precisamos sim de termos o nosso deputado estadual, nosso deputado federal. Eu trouxe a Regina a Alice aqui. É uma pessoa maravilhosa, tem vários projetos. É uma paiana aí de mais de 30 anos aí. Ela contando a história, quando aqui aportou a cidade de Aragarças. Então, são histórias que essas mulheres precisam ser faladas, precisam ser divulgadas. A própria professora Eunice também, uma concursada da prefeitura como professora, uma pessoa maravilhosa também. Então, eu acredito que vocês, mulheres, estão superando toda a expectativa. O momento é de vocês e nós de Aragarças temos que entender isso. Nós temos que votar nos candidatos de Aragarças para a gente prestigiar as mulheres, porque aí mulheres vão ter mais coragem. Imagina a gente ter uma prefeita mulher que nós não tivemos ainda. Nós tivemos a Kênia Diniz, foi candidata, a doutora Selma Valois, candidata, e quem mais? Acho que só, né? Essas duas.
0: Maranei foi isso.
1: Não, Maranei foi candidata a prefeita também. Foi na última eleição, nessa última eleição.
0: Ah, é.
1: Então, tiveram três nomes aí, três nomes bons, que poderia ser prefeito de Aragarças a qualquer momento. Então eu acho que nós temos que despertar, abrir um espaço para a mulher. Então vocês, mulheres, que são maioria eleitoras em Aragarças, está na hora de vocês despertar. Colocar uma mulher para ser prefeita de Aragarças, colocar uma mulher para ser deputada. Então o momento é agora, Regina.
0: É verdade, mas infelizmente você sabe que tem mais...

0: eleitora mulher do que homem.
1: Exatamente.
0: Mas, infelizmente, desculpa eu falar, mas é uma classe desunida.
1: Acho que a mulher não gosta de votar em mulher.
0: Sabe? E eu acho tão bom, Eurídice, quando uma mulher, ela consegue vencer, ela tem sucesso, isso é bom. Poxa, nós somos mulheres. Inclusive, uma das minhas bandeiras é lutar incansavelmente, aprovando e fazendo leis que tenha, que faça valer o direito da mulher, a dignidade da mulher. Porque a mulher está sendo violentada, espancada de todas as formas. Porque muitas vezes pensa que violentar a mulher é só dar uns tapas nela. Não. Às vezes uma palavra, Eurídice, dói muito mais.
1: Tapa.
0: E o que mais me dói é de saber que o homem esquece que ele nasceu de uma mulher. A mulher carregou o homem 9 meses do ventre. É muito doloroso colocar um filho no mundo. E depois esse próprio homem tem coragem de matar, de espancar.
1: Exatamente.
0: Isso é uma coisa que não dá. Eu acho, Eurídice, que as leis brasileiras são brandas demais. O cara mata a mulher, vai ali, fica um tempinho preso, paga uma fiança, sai. Ué, é muito fácil matar.
1: Ficou muito barato para matar, né?
0: Muito barato. Então, eu acho que está muito, muito fraco a lei que ampara a mulher. E fazer valer. A lei está, às vezes, é até boa, mas está engavetada. Então, tem que tirar, fazer valer as leis que amparam não só a mulher, também como os idosos, que a gente sabe que os direitos só estão no papel. Os idosos, as crianças atípicas. Então, tem muita coisa, Eurídice, que eu acredito que, às vezes, a pessoa simples do interior vai dar atenção, vai correr atrás, vai fazer valer muito mais do que os engravatados que não conhecem a realidade. Né? Porque você morar numa capital, num grande centro, é uma coisa. Você morar no interior é outra.
1: Totalmente diferente.
0: Né? E aí que está, porque aí o pequeno município fica esquecido. Aí o deputado vem e traz uma mão do emenda aí para arrumar uma estrada, para fazer alguma coisa. Nossa, que maravilha. Pode fazer muito mais. Afinal de contas, quem paga o salário dos políticos?
1: Somos nós. Ô, Regina, eu vi uma fala essa semana do presidente Lula que eu fiquei muito triste. Eu fiquei muito triste porque ele faltou respeito com os garis. Eu acho que a forma que ele fala é uma forma que ele machuca, que ele maltrata. Gente, os garis é uma classe maravilhosa. Né? São pessoas, homens e mulheres de bem. Depois ele achou que não estava bom, ele mesmo sancionou a lei e tirou a lei das bets. Aí, só que as bets, ele tinha que entender que são 14 clubes da Série A que dependem desse dinheiro para pagar jogador. Então, mas o povo está endividando, está insuficidando. Depois descobriu que tem mais 500 bets clandestina no Brasil. Então tem que fechar a casa lotérica, tem que fechar o jogo do bicho. Gente, eu que vou atrás, eu não vejo ninguém, eu nunca vi um apontador do jogo do bicho bater na porta de alguém para fazer uma fezinha. Eu nunca vi o pessoal das casas lotéricas sair e bater nas portas da gente para fazer uma fezinha. Eu nunca vi. Então, isso aí é de consciência pessoal. A pessoa que tem que ter juízo e vergonha na cara para não se endividar. O Tigrinho mesmo, eu nunca vi a pessoa falar, olha, quem quiser acionar o Tigrinho é de graça. Nunca vi isso. Nós que vamos atrás. Então, aí depois, aí para piorar, ele me faz uma fala daquela das mulheres. Quem nunca levou uma dedada, não sei o quê. Gente, que palavreado chulo é esse?
0: Eu fico triste porque, vindo de um presidente da República,
1: que é chamado pai dos pobres.
0: Eu queria tanto saber onde é que eu estava nessa época que tirou o povo da pobreza.
1: Pois ele não tirou eu, não. Eu tenho que dar uma pena nesse Lula.
0: Então, isso é uma coisa, Eurídice, que a gente fica triste com uma coisa dessa, porque, poxa, é uma autoridade máxima, né?
1: É.
0: E agora, a gente faz... O que, que nós vamos fazer? Nós vamos nos apegar a quem? No Congresso? Olha, eu, para falar a verdade, eu fico muito triste e eu não sou pessimista, mas eu sou realista. Se não houver uma mudança geral, começar lá do Congresso, de tudo, Eurídice, eu não sei aonde nós vamos parar. Aonde as nossas crianças, as mulheres, os idosos, porque que está a cada dia aumentando o roubo, Mas o povo não pode trabalhar mais. Se não pode trabalhar, vai fazer o quê? Você vê o seu filho com fome. O roubo é errado de qualquer jeito. Uma balinha que você roubar, você está roubando. Mas se o povo não pode trabalhar, o que, que o povo vai fazer? Você vai deixar seu filho morrer de fome?
1: Eu vi uma fala...
0: Tem que pensar agora, gente, pelo amor de Deus. Vamos pensar, analisa do A ao Z. Analisa, vê o que está acontecendo com o nosso país.
1: Eu vi uma fala da Simone Tebet, que é candidata ao Senado de São Paulo, ela debatendo com os senadores e falou, gente, os políticos têm que fazer mais, roubar menos e fazer mais. Opa, para aí. Não, para aí, o político não tem que roubar nada. Aquela fala dela ali foi muito infeliz. Ela perdeu a eleição do Senado ali quando ela falou isso.
0: É verdade. Não tem o roubinho nem o roubão, tudo é roubo. Se roubou um palito de fósforo, tem coragem de roubar uma televisão.
1: Eu vou contar um fato rapidinho para você. Eu tive no sexta-feira, eu fui no Nilo comprar ali umas proteínas para mim, que eu faço um tratamento de emagrecimento aí, e eu preciso de muita proteína. Quando eu desço da moto, uma mulher me abordou. Ela me abordou, me cumprimentou. Ele falou, olha, eu não sou cachaceiro, não sou usuário de droga, não sou nada, eu estou limpinha. Só que minhas roupas é bem velha, minha chinelinha havaiana é bem velha. Eu falei, não, isso não é defeito, não. Eu estou precisando uma coisa do senhor. Eu falei, um pacote de arroz? Não, eu ganhei já o pacote de arroz. Um feijão? Não. Meu filho tem mais de 6 meses e eu que a gente não come carne. Eu queria sentir o gosto da carne. Então vem aqui, me acompanha. Não, o senhor vai lá e trabalha. Não, vem aqui, pega um carrinho aí. Ela, não, mas eu nunca entrei no mercado, eu nunca peguei um carrinho, mas você vai pegar agora. Aí ela foi no carrinho, ela começou a olhar, ficou maravilhada. Eu falei, seus meninos comem pão? Come. Foi lá e peguei um pão de forma. Eles comem presunto, mas ela compra. Ela, não, mas que é muito caro. Eu falei, põe aí, vamos lá na carne. Ela, carne você gosta? Eu gosto de carne de porco. Eu falei, vamos pegar carne de porco. Ela começou a chorar. Aquilo me doeu tanto. Quando eu vejo um presidente falando uma bobagem dessa, que tirou o pessoal da pobreza, uma senhora daquela, eu disse, mas essa mulher, ela tá nova, ela podia lavar uma mala de roupa. Não é assim, não, gente.
0: É muito fácil julgar.
1: É muito fácil julgar, não é assim, não. Aí ela falou pra mim que tem 3 filhos, idade de 12 anos abaixo. Eu falei, você permite eu arrumar um emprego pra você, de doméstica? Aí eu falei assim, eu tenho que deixar minha criança em algum lugar. Eu falei, ela não está estudando? Não, não está. Eu falei, não, nós temos que pôr na escola. Não pode fazer isso, não. Me dá seu endereço aí. Peguei o endereço dela. Então, esse caso é um caso atípico, mas tem milhões e milhões de brasileiros que estão passando por isso, Regina.
0: Como?
1: Por que eu te admiro, Regina? Quem bate na porta da sua casa é bem assistido. Toma um cafezinho lá, come um pão de queijo, come um pão, come um arroz com feijão, não passa vontade. Só que aí eu vejo que está faltando o povo brasileiro ser mais sensível. Só a classe mais humilde ou mais pobre, a classe média baixa, que faz isso. Quem tem condição de resolver a vida das pessoas não resolve. Está errado. Eu conheço gente que tem 2 pão, dá 1 pão para o vizinho, porque para não passar dificuldade nem o vizinho, nem ele.
0: Eu já cansei de dividir litro de óleo, pôr nessas vidros de azeitona, dividir óleo, dividir arroz, dividir feijão, porque as pessoas pensam, Euridice, que hoje em dia a vida está difícil para todo mundo.
1: Para todo mundo.
0: Mas se eu tenho um pacote de feijão e eu vejo uma pessoa que não tem nada para comer, custa eu dividir. E eu vou te falar uma coisa, quanto mais você ajuda, mais você recebe. Quantas vezes, Euridice, eu vou até contar, que eu não posso saber, né? eu não sou... Eu sou humilde o suficiente para não ter que esconder a minha vida. Teve uma época da minha vida que eu passei muita dificuldade. E aí, tem uma menina até que ela já faleceu e deixou os filhos aí. E direto ela mandava os filhos dela ir lá em casa pedir as coisas. Eu estava passando um aperto danado. Aí eu tinha lá arroz, feijão, tudo que eu tinha. Eu dividi. Chegou os 2 filhos da mulher lá. Minha mãe falou para a senhora mandar, que hoje não tem nada para nós comer. Aí eu fui dividir tudo. Isso eu falo, até hoje eu emociono. Como tem Deus no céu. Eu fui dividir tudinho. Tudo que eu tinha dividido, mandei para os menininhos levar. Quando foi à tarde, a minha sobrinha Andréia, Andréia Bujac, ela é muito caridosa, ela é mais a Laura, faz as coisas assim. Só que
1: é de família, sabe, né? Filha da professora Zizi, é uma pessoa maravilhosa.
0: Uma coisa assim que parece que foi uma coisa de Deus. Eu não sei como. De tarde ela chegou lá e falou, tia... Eu fiz uma promessa de dar uma cesta básica, eu vim trazer uma para a senhora.
1: Ô, oh, maravilha.
0: Aí eu chorei.
1: Maravilha.
0: Até frango tinha nessa cesta. Quer dizer, eu dividi o pouquinho que eu tinha, Eurides. E ganhei uma cesta enorme, que tinha até carne. Aí eu falei, gente, como Deus é maravilhoso. Por isso que quanto mais, Eurides, eu fico pensando, a minha vida não foi fácil. Toda vida, eu com 14, 15 anos, eu parei de estudar e fui para uma fazenda dar aula. Eu mal sabia para mim. Eu fui para uma fazenda dar aula lá em Bom Jardim.
1: A necessidade.
0: Fazenda do seu Valdemar Castro.
1: Valdemar Castro.
0: Sabe? Eu fui para lá dar aula. E tive que ficar um ano sem estudar para conseguir estudar o próximo ano. Eu vim terminar fazer faculdade quando eu mudei para Garças. Entendeu? Que eu vim terminar minha faculdade. Então, assim, foi uma vida muito sofrida, mas toda vida de cabeça erguida. De cabeça erguida, com dignidade. E toda vida, Eurides, que a gente estende a mão para alguém, Deus estende as duas para nós.
1: É verdade.
0: Eu sou uma pessoa muito abençoada das dificuldades que eu já passei na minha vida. De, assim, que eu toda vida eu trabalhei. Toda vida eu trabalhei. Mas você sabe que criar dois filhos com a cara e a coragem não é fácil. Vivia de aluguel, porque vendia minha casa, né? Meu ex vendeu minha casa e eu morava de aluguel. E foi muito difícil para mim criar o Vivaldo e a Ívia. E graças a Deus, com muita dificuldade, de cabeça erguida, eu criei os dois, são pessoas do bem. Os filhos deles são pessoas do bem. E hoje a minha família é uma família muito bem estruturada. Glória a Deus, você conhece os meus meninos.
1: Conheço demais.
0: Então, assim, eu já passei por tudo isso. O dia que a minha neta me ligou, ela emocionou, que ela me viu na Globo, né? No jornal em Anhanguera. Aí ela falou, vó, eu tô aqui, mas minha mãe e meu tio, a gente tá aqui chorando, porque de lembrar tudo que a senhora passou. A senhora foi para Aragarça, eu vim de Bom Jardim, na época do Silvio Fernando. O Silvio Fernando me trouxe, a minha irmã, ela era secretária de educação, a Zizi. Aí eu vim para trabalhar na escola e fiquei morando mais de ano na casa da minha irmã, de favor. Eu fiquei morando na casa, que lá é o mesmo quanto ser minha casa, porque ali não é minha irmã, ela é minha madrinha, minha mãe, minha segunda mãe e minha irmã. E eu fiquei morando na casa dela até eu poder, né, ter meu cantinho. Aí, Eurides, de lá para cá, eu fui conselheira tutelar, por 2 mandatos e meio. Eu fui juíza de paz 6 anos no cartório do Elmiro, o qual eu aproveito e mando um abraço para ele, a Maria, a Glaucia, toda aquela família maravilhosa que me acolheu. E depois, fui vereadora por 2 mandatos, fui vice-prefeita e eu estava, por isso que eu te falei assim, quem não gosta da política, não é que eu não gosto, eu amo a política, está no sangue. Só que eu estava muito decepcionada. Muito, eu estava meio depressiva, eu estava assim, sabe assim, você sabe, você ter vergonha de sair na rua? Porque quem me conhece sabe que eu gosto de trabalhar, eu gosto de fazer acontecer. Eu não sou mulher de ficar sentada na sala olhando para as paredes, eu gosto de ação. E assim, como eu não pude trabalhar, aí eu fiquei assim muito agoniada, não queria. E aí eu pensei, gente, mas cadê a Regina Forte? Eu não posso parar. Foi quando eu recebi esse convite, não quis, mas eu resolvi e estou aí. Então, assim, quem veio de uma cidadezinha pequena igual Bom Jardim, chegar, passar por todo esse processo que eu passei, e hoje estar candidata a deputada federal, isso eu já me sinto vitoriosa. Eu já fico feliz de saber. Por tudo aquilo que eu passei, eu olho para trás e falo, poxa, será que fui eu mesmo que passei por tudo isso e estou aqui hoje ainda?
1: O que eu acho bacana é, a gente tem uma máxima, do que eu passei, não quero que meus filhos passem. Mas tem pessoas que, né, têm aquele pensamento antigo, não, eu sofri, ele também tem que sofrer. E não é assim. Eu quero que um filho meu vá para o garimpo, como eu fui para o garimpo. Jamais eu quero que um filho meu seja radialista. Jamais. Eu quero que ele prospere, que ele cresça, que ele desenvolva. Porque esse é o pensamento nosso. A gente está aqui, a nossa geração, Regina, foi feita para trabalhar, igual um cavalo, para trabalhar, não para ganhar dinheiro, para trabalhar. Mas essa nova geração, ela veio para se estabilizar, para buscar grandes lugares, lugares diferenciados, bons empregos, bons concursos públicos. Essa nova geração é para isso. A nossa não, a nossa geração foi para trabalhar igual um cavalo. E naquela época nós tínhamos que prestar na marra, porque o pai e a mãe batia, espancava, judiava, mas você tinha que prestar. Hoje não, hoje os meninos hoje, eu vejo xingando o pai, xingando mãe, xingando a avó, xingando todo mundo, eu fico, aquilo me dói quando eu vejo aquilo. Aí de eu falar um A pra minha mãe, o tapa na boca, até hoje se fala, tudo no tapa. E ninguém virou bandido na época, ninguém virou malandro, não, muito pelo contrário. Regina, a gente sabe que as suas andanças, tanto em Aragaça, Bom Jardim, Dovelão, que você citou agora, é importante, né? E você é uma pessoa que tem andado em Aragaça e conversado com o povo, despertando a esse povo a necessidade de nós termos uma deputada federal.
0: Sim, Eurides. Aragaça, como se diz, eu sou aragacense de coração e de direito, né? E eu tenho andado, inclusive eu estava sem querer sair, e o dia que eu saí, o Eine, irmão do Dr. Franco, ele é o coordenador...
1: Conheço demais, meu amigo.
0: O pica-pau, aquele baluarte também da comunicação.
1: É um pequeno gigante.
0: Pequeno gigante.
1: Isso.
0: Então, assim, eles estão comigo e me incentivaram a sair. Tem as meninas que trabalham comigo, o qual eu mando até um beijo para cada uma delas, para os meninos. O Lauro, que está aqui fora também, né, que está me ajudando. E eu saí, eu fui muito bem recebida, eu estava com medo de sair na rua, mas eu saí, se você ver a recepção que eu tive, eu estou muito feliz, é por isso que eu falei, eu amo Aragarças. Eurides, o que eu devo ao povo aragarcense, eu não pago nunca. Um povo que me acolheu com todo amor e carinho. Quantas mulheres de Aragarças não tentaram ser vereadora?
1: Exatamente.
0: Tentaram tanta coisa, e nunca conseguiram, só a Quênia. Não é? Acho que foi só a Quênia.
1: Então, tivemos a Juraci, acho que em 59, 60, muitos anos. É. E ela teve um fato que ela tomou posse e no mesmo dia foi embora, viajou.
0: Pois é.
1: É.
0: Engraçado.
1: Engraçado. Né? Aí depois nós tivemos a Quênia Diniz, que foi vereador e presidente da Câmara. Aí nós tivemos você.
0: E
1: nós
0: a Bruna.
1: A Bruna também. A Bruna Jaqueline. Nós tivemos, hoje nós temos a Ana Paula Paulino, a Maria Rosa, né?
0: Mas o que eu digo, Eurides, assim, porque eu que vim de fora, pessoa que não tem uma bicicleta para andar, quem me conhece sabe da minha vida, a minha ambição é ser feliz e eu sou, essa é a minha ambição. E assim, eu consegui por duas vezes, sem ter dinheiro, com a cara e a coragem, então Aragaça, eu devo muito a Aragaça, é uma cidade que eu amo. Cidade hospitaleira, de gente odeira, assim que, sem explicação, o quanto eu amo Aragarças.
1: E esse menino, você conhece ele, esse menino?
0: Nossa, demais da conta, esse é o menino de ouro.
1: É o Luzemar Humano.
0: Conheço demais, já me entrevistou demais, né, Luzemar?
2: Muitas vezes.
0: É, gente finíssima esse cara, viu?
2: Eu sei que ela já é reconhecida, mas Aragaça precisava reconhecer muito mais o trabalho que essa moça presta para quem conhecia.
1: É verdade.
0: Fala aí,
1: meu amigão. Bom dia, meu amigão.
2: Bom dia, Eurides. Bom dia, ouvintes da
1: Luzemar
2: FM. Que honra poder estar falando desse veículo de comunicação, que eu tenho um carinho e respeito imenso. Já sou amigo de muitos anos do proprietário dessa grande emissora, né? Fiquei feliz de ver você aqui tendo essa entrevista.
0: Você é uma pessoa
2: que, quando eu te vejo, com certeza meu dia tem um brilho a mais.
0: Que né? Chique.
2: Conheço seu trabalho há muitos anos. Eu e a Eurides Filhos é que eu digo, tanto a gente acompanhando
1: Vixe,
2: seu trabalho.
1: Toda a vida.
2: Às vezes, noites sem dormir, correndo atrás, resolvendo problemas, cuidando de gente.
1: É.
2: Porque eu acho que isso é o mais importante desse mundo. É o trabalho que você desenvolve em Aragaça, é cuidar de gente. Eu sei que você já é reconhecido em Aragaças, mas Aragaça precisaria de reconhecer muito mais ainda o trabalho que você desenvolve. E eu sei que você não faz... Eu sei que nunca foi política.
0: Verdade.
2: Eu sei que é coisa de coração, porque nós acompanhamos noites e noites, conversamos, chorando, por família dos outros que estão passando dificuldade. Isso é muito bonito. Esse sentido da vida, que é amar a si e o próximo. Parabéns, garoto.
0: Obrigada, meu príncipe. Coisa mais linda.
1: Ó, não aperta muito, não, que eu
0: Nossa,
1: fico com ciúmes, tá?
0: Até emocionado,
1: que a Regina
0: viu?
1: É meu amor. Não aperta
0: Obrigada,
1: muito, não.
0: Príncipe.
1: Tá? Não aperta muito, não, que eu fico com ciúmes.
0: Nossa, o elogio desse eu vou te falar. Fiquei agora sem palavras, viu?
1: Ah, o Luzemar é um amor de pessoa. O Luzemar é um amigo das antigas.
0: Esse
1: é o cara. É o cara que precisa ser valorizado muito mais ainda, porque é um cara do bem. Regina,
0: Obrigada,
1: eu quero aqui agradecer a sua presença. Que Deus te ilumine, que Deus te abençoe, que você continue sendo essa pessoa maravilhosa, você nunca mudou a sua essência. Eu conheço a Regina há 30 anos atrás, a mesma Regina de hoje, cada ano melhorando mais ainda, que eu fico muito feliz. E eu, quando eu quero incomodar alguém, eu falei, Regina, tô indo na sua casa, chamou lá aí. A Regina, vem pra cá, vem aqui. Os cursos que você sempre faz é através do Zé Mário Chinari. Então, eu acredito que você está no caminho certo aí, você fez uma dobradinha aí com o Thales Barreto, que é um cara fantástico também, um cara inteligente, porque ele era oposição do Caiado e falou, mas peraí, o que a oposição faz? Só ficar brigando e confusão? Não, o cara é ir pra situação. E hoje ele é o líder do governo do Caiado, é um cara fantástico, vai ser reeleito também, vai ser bem votado em Aragás. E eu acredito que Deus buscou você para representar nós de Aragás com muita maestria. Eu te admiro e te respeito e boa sorte na sua caminhada.
0: Muito obrigada, meu amigo. Você sabe que você é meu amor, né, Eurides? Nossa, eu te amo demais, Eurides. Verdade.
1: Eu sei
0: Há
1: disso.
0: Há muitos anos nós somos amigos e eu tenho a maior admiração por você como profissional, como ser humano, como filho. Eu vejo o carinho que você tem com sua família, porque o bom filho, ele é bom em tudo. Se você cuida de sua mãe, você é feliz. Isso é bíblico, honrar pai e mãe, né?
1: Legal, rapaz e mãe.
0: Eu quero aproveitar aqui a oportunidade e agradecer ao povo de Aragarças, pelo carinho que sempre tiveram comigo. Que todo mundo sabe, Euridias, o que eu já fiz em Aragarças, isso não é bom falar, porque isso é a obrigação do ser humano, né? O trabalho que eu já fiz com os dependentes químicos há mais de 20 anos. Eu não falo nada, porque sempre para não expor a família, para não expor o dependente químico, mas eu continuo fazendo esse trabalho, ajudando as famílias. Os cursos, milhares de cursos que já foi feito lá em casa, e já tem uns mais de 10 anos que eu levo cursos lá para casa. Eu levo pessoa para tratar em Goiânia. Eu só estou dizendo isso, gente, né, para falar o que eu faço, não. Só para vocês terem ideia, se vocês me derem oportunidade, o quanto eu posso fazer muito mais. Sem ter condição, eu faço tudo isso. Eu gosto de ajudar as pessoas. Isso é uma coisa que não foi eu que escolhi. Deus me deu essa missão e eu tenho que cumprir. Né? Foi Deus que me preparou para ser assim. Então, assim, eu quero sempre ajudar o meu povo de Aragarças, ajudar o meu Goiás, ajudar o povo de Bom Jardim, que onde lá estão minhas raízes, né? A minha família maravilhosa que mora lá, que fizeram a reunião, a Márcia Divina, Cirinha, Cristina, Márcia, Nira, Gamenon, juntou a família e fizeram uma reunião muito linda lá para mim, sabe? Assim, quero agradecer o senhor. Eu posso agradecer aqui?
1: Deve.
0: O Nailton de Oliveira.
1: O Nailton é meu amigo.
0: Ele abraçou a minha campanha, falou publicamente que a candidata federal dele sou eu e todos os bonjardinenses que estão lá lutando por mim. Pessoal que mora em Goiânia, mas que são de Bom Jardim, estão também me ajudando. Pessoal de Mineiros, até o meu ex-marido e a esposa dele estão me ajudando.
1: Olha, tá? Que maravilha, bom demais.
0: Fizeram reunião lá e eu fui.
1: Bom demais, hein?
0: Pessoal de Doverlândia, de Caiapunha, meus filhos, meus netos que estão lá me ajudando. Então, assim, eu só tenho que agradecer a todos que estão me dando essa oportunidade. Eu sei, Euridice, que para ganhar é difícil. Só Deus sabe, né? Só por, como diz outro, por um milagre. Mas eu quero dizer, gente, se eu tiver uma boa expressão de voto, eu vou ter mais porta aberta Goiânia e Brasília para ajudar nosso município. E eu não sou mulher de ficar sentada lá, não. Eu bato na porta, se não der, eu bato na janela e consigo. Várias e várias emendas eu trouxe para Garças. Ninguém sabe, mas eu trouxe. Muitas emendas para Garças. Inclusive a PAI. Né? Eu consegui, o Zé Mário deu 350 mil de emenda para a PAI. Sumiu. E a Marussa, 500 mil para comprar dois carros para a PAI também, que comprou, mas eu não sei cadê os carros. E eu quero. Outra coisa, só para provar, Euridice, que eu não sou.
1: Aí, esse é o Federal da Barra. Nossa, é o Federal da Barra.
0: Meu amor.
1: É, o Federal da Barra.
0: Agora me desculpa, mas você é meu amor no bom sentido, viu?
3: Desde sempre.
0: Desde sempre, né? E aí, Euridice, eu sempre falo para as meninas que trabalham para mim. Gente, a pessoa que não simpatizar comigo, pede para voltar para Marussa Boldrin, porque ela é minha amiga, ela é uma pessoa que ajudou a Aragarças. Então, acho que a gente não pode ser egoísta. Não gosta da Regina? Volta para Marussa. Outra pessoa não gosta de fulano, vota no Severino.
3: Eu voto em Barra do Garça, então né? Vota no Severino.
0: Vota no Severino. Severino é uma pessoa incrível.
3: É de Aragaças.
0: Eu conheço a vida desse cara. É. Trabalhamos juntos, ajudamos pessoas. Eu falo a verdade. É duas pessoas que eu amo, sabe? Que se eu pudesse levar para Aragaças, Severino tem, e Adelcinha.
3: Tem coisas que nós sabemos, né?
0: Tem que ser... mudar pra
3: tem
0: lá.
3: Coisas que na vida de crianças que só nós dois
0: sabemos.
3: E vai ficar com nós dois, né?
0: Vai ficar eternamente.
3: É, que não podemos falar pros outros também.
0: É o verdadeiro profissional, né? Que a gente tem que ter a ética.
3: Sim.
0: Mas o Severino é um grande homem. Eu até aproveito aqui, eu já peço aqui. Pode ir.
1: Pode.
0: Vamos passar no Severino, gente. 5505, ele já provou de que ele é capaz. É um cara honesto. Um homem, sim, do bem. Uma pessoa incrível que eu amo demais da conta.
3: Obrigado pelas palavras, Regina. Você sabe que você também, 15, eu amo você.
1: 15 e 11,
0: meu irmão.
1: Obrigado, meu amor. Bom dia.
0: De nada, viu? Eu que agradeço. Aragaça, põe no coração de vocês. Deputada Federal, 15 e 11. A Regina baixinha, pequenininha, mas é grande na coragem.
1: É pequena, valente.
0: Olá, Aragarças, um beijo pra cada um. Eurides, eu te amo.
1: Eu também te amo, meu amor.
0: Um beijo no seu coração.
1: Eu também, da mesma forma.
0: Severino, te amo. Um beijo.
3: Obrigado,
0: no seu coração.
3: Obrigado, Regina. Você sabe que você também tá no meu coração. Muito obrigado.
0: De nada, meu amor.
1: Tem um cafezinho quentinho ali, que foi eu que fiz. Vai lá tomar esse cafezinho.
0: Eu trouxe os trenzinhos pra vocês.
1: Ah, é? Então daqui a pouco. Nós vamos lá agora.
0: De coco pra refrescar.
1: Opa, vamos sim. Professor Severino, o nosso deputado federal por Mato Grosso. Severino, que nas pesquisas apontam aí, com mais de 40, 45% da intenção de voto Barra Garcia. Isso há 10 dias, 15 dias atrás. Agora já aumentou essa porcentagem ainda. E o povo da Barra do Garcia é um povo inteligente. Nós vamos pegar os votos para votar nos candidatos da Barra. Professor Severino, bom dia, meu amigo.
3: Bom dia, Eurides. Muito obrigado pelo convite, estar aqui na rádio aqui com você para falar sobre política, para estar finalizando aí hoje, é o último dia da fala em rádio, de um monte de coisa na política, e a gente vem aqui para falar sobre esses dias, é de suma importância para a gente, e a gente finalizar pedindo o voto para Barra do Garças.
1: É claro que as andanças que você tem feito no estado de Mato Grosso, ela tem retribuído em popularidade, em amizade, em respeito, em consideração. Até porque você é um homem responsável do atletismo aqui de Barra do Garças. Eu me recordo no passado da forma que você começou, correndo nas ruas de Barra do Garças, indo para Cuiabá, né? Aquele menino lá da Sadia, hoje é JBS Friboi, que acreditou em um futuro melhor. Saiu de Piranhas, veio para cá e mostrou que esse grande homem hoje é um pai de família, um homem exemplar hoje, a esposa é vereadora, a nora também é vereadora. Tudo isso aconteceu porque o Severino deslanchou, o Severino concretizou o seu sonho. Um sonho da mãe, um sonho do pai, um sonho do irmão, e hoje o Severino é o nosso vice-prefeito de segundo mandato. Severino, toda essa fala aí, ela chega no momento oportuno para as pessoas saberem quem é o professor Severino. O Severino chegou ontem. O Severino não está no atletismo ontem, no esporte ontem, não é professor de ontem. Já tem todo esse trabalho, esse trajeto, né, professor Severino?
3: É sim, Eurides. São 40 anos aqui em Barra do Garças. E 35 deles dedicado ao esporte, 15 deles no atletismo e 25 anos dedicado a uma associação para acolher jovens, para acolher pessoas que precisam fazer atividade física, para acolher pessoas que dependem de uma Vila Olímpia para fazer caminhada por prescrições médicas, e a gente montar ali um grupo e atender Barra do Garças como a gente vem atendendo nesses últimos anos. A Vila Olímpica hoje é frequentada por mais de 1.000 pessoas dia, fora os nossos projetos. Então, eu tenho buscado e venho cumprindo na íntegra o objetivo nosso, a nossa vontade de fazer aquilo que nós propomos fazer e estamos fazendo. Está entendendo? Então, esse é o entendimento. E nos últimos 10 anos, a gente entrou para a política. Eu entrei em 2016, eu me candidatei, elegi vereador, e daí para cá a gente está nesse fundo, nesse projeto, para poder a gente melhorar o que a gente já vem fazendo. E isso nós comprovamos que é possível fazer. Quando você vem com boa intenção, quando você vem para não ser apenas interesse pessoal, você transforma assim. A política, ela é boa, a política, quando você tem decência, quando você tem caráter, quando você tem compromisso com aqueles que dependem de você, você consegue fazer coisas maravilhosas para as pessoas que tá no nosso entorno, para as pessoas da sua comunidade, para as pessoas da sua cidade, para as pessoas do seu estado e para as pessoas do seu país. Então, eu tenho minha consciência extremamente tranquila, que eu devolvo para minha Barra do Garças. Às vezes não devolvo tanto o tanto que ela me deu. Não está entendendo? Mas a gente está na luta, eu amo demais o que faço e farei independente de estar ou não na política, porque a gente já fazia. Como eu falei para você, eu estou 10 anos na política com um cargo eletivo, 4 anos de vereador e 6 anos de vice-prefeito. Isso começou em 2016, Casa dos Atletas, e o projeto Barra do Garças Atletismo começou no ano 2001, são 25 anos. E a vida esportiva nossa, e já trabalhando pessoas, que o João Neto foi nosso primeiro atleta, João Neto, eu que cuidava desde o início, quem conhece o João Neto sabe disso, e cuido até hoje, zelo até hoje. João, para mim, apesar de ser 4 anos mais velho do que eu, é filho, porque eu sei que ele precisa de mim, e eu cuido como ninguém com ele, como cuido daqueles que estão no meu entorno.
1: Eu vejo o professor Severino como aquele paizão, aquele cara que a vida fez ele sofrer um pouco para ele adquirir a experiência que ele tem hoje. E esse sofrimento dele transformou em amor. Tem muitos que se transformam em espinho, fica amargurado, fica chateado, e o Severino não, professor Severino não. Muito pelo contrário. Quando eu fico vendo aí as conquistas desses atletas aqui de Barra do Garças, que leva o nome de Barra do Garças aos 4 cantos do mundo, e poderia o poder público, tanto no nível de município, de estado e federal, apoiar mais. Porque o professor Severino, eu vejo ele nas aldeias, que para mim é um caso raro, buscar indígena, que geralmente eu falo, não, mas indígena, tem tanta gente que precisa, mas não. Você acredita no ser humano, você acredita no homem, você acredita na mulher. Isso, Severino, me conquista, me cativa, não só a mim, como o povo da Barra do Garças.
3: Sim. Eurides, é bom você fazer essa fala, que eu aproveitei esse espaço para esclarecer algumas coisas. Ontem eu fui interpelado na rua com um cidadão e ele foi bem categórico. Professor, vou votar em você sim, mas eu gostaria que você não olhasse só para o atletismo, você olhasse para todas as modalidades. E eu perguntei para ele, você tem tempo da gente conversar? Ele falou, tenho. Você pode ter certeza, no meu programa de ações, nas propostas que eu tenho no meu jornalzinho, entreguei o jornalzinho para ele, está vendo aqui? É uma proposta para o tamanho que eu tenho hoje. Está entendendo? Essa aqui é a ação do tamanho que eu tenho. Essa aqui é uma proposta porque se eu me tornar federal, o tamanho cresce e comigo cresce mais gente. Mas dizer que a gente só cuida do atletismo, meu irmão, não é verdade, é covardia, falei para ele. Porque nós temos sim, e aqui eu não vou falar porque no ar, tá certo? Mas nós temos...

Falei para ele, porque nós temos sim, e aqui eu não vou falar porque é no ar, tá certo? Mas nós temos ajudado muitas associações, tá entendendo? Muitas associações, mas muito atletas que me procuram. Ainda ontem, tá entendendo? Eu estava conversando com esse cidadão, falei para ele: olha, nós temos aqui em Barra do Garças, na Vila Olímpica, 400 crianças no futebol. Nós temos em torno de 400 crianças no atletismo. Nós temos o atletismo nas aldeias indígenas, tá entendendo? Nós temos o futsal, que é um projeto nosso chamado PEC, que nós implantamos no contraturno escolar de 8 escolas de Barra do Garças. Já estão passando de 1.200 crianças atendidas nesse programa para meninos abaixo de 11 anos de idade, que está por trás da gente, que não é a Secretaria de Educação que cuida. Temos sim boas, Secretaria de Educação, Secretaria de Esporte, temos boas parcerias com eles, mas a gente está à frente e ele foi implantado, sabe quando, Eurides? 2013, na Escola Valdir Zarrego. Porque a diretora me procurou e falou assim: professor, eu estou com muita dificuldade, porque chegou o crime na minha escola, chegou o crime na periferia e estão indo. E nós implantamos lá com o professor Jeová, que você deve conhecer, das antigas de Barra do Garças, professor Darley, professor Adriano e professor Adelmo. E essa escola se tornou, ao longo desses 13 anos, campeã de futsal das categorias de base, categoria B, dos Jogos Escolares Barragacenses, e também entre os melhores, e campeão, já chegou a ser campeão também, dos Jogos Regionais e Escolares. Uma escola de periferia, de 180 alunos, aonde a perspectiva é mínima. E de lá, dessa escola, nesse projeto, saiu Júlia, tá entendendo? Que é uma atleta nossa, que foi vice-campeã sul-americana, que hoje está no atletismo, está ajudando ela mesma, está terminando os estudos, está estudando, foi para a faculdade, está trabalhando para se tornar gente, tá entendendo? Quando eu falo gente que pode sonhar, gente que acredita. Então, esse é o projeto nosso, tá entendendo? Ele falou assim: ô, professor, perdão, eu não sabia disso. Eu falei assim: olha, vai terminar a política agora. Eu convido para você almoçar conosco na Casa dos Atletas e conhecer nossos projetos. Agora, claro, né, Eurides? A gente eleito deputado federal, eu serei parceiro de primeira hora de todas as associações esportivas sérias. Também não vem com conversa atravessada para mim, porque eu sou um homem vivido, eu sou um homem rodado dentro do esporte do Brasil, estou no alto nível e trabalho aqui na base. Vim com conversa fiada, não cola. Agora, associações sérias, com o CNPJ, com diretoria, que vai entregar resultado para crianças e adolescentes, para não irem para as drogas, para não irem para o crime, vai ter o professor Silvinho como parceiro, como sempre tiveram. Aqui nós temos associações seríssimas que não mente, que não conta história fiada, não conta coisa fiada para ninguém e que trabalha, que já eu sou parceiro há mais de 10 anos. Todas as vezes que vai viajar, sempre conta que o professor Silvinho está ali. Agora tem outros que vêm aí, você vai escutar um outro assim: ah, mas é. Não. Eu sou contra a pinga, eu sou contra o álcool. Tá entendendo? Então, torneios e competições regrada a cachaça, meu dinheiro não vai. Porque eu não tenho dinheiro para trazer de volta essa turma. Então, não vem contar comigo para isso, que não vai ter. O pai e a mãe que tá aí hoje, que tá me ouvindo, e que tem filhos na droga, ela sabe o que estou falando. E aqui, Eurides, eu fico entristecido porque me entristece. Toda vez que a mãe me procura, e no mínimo duas, três na semana me procura com isso para pedir ajuda. E a gente faz aquilo que a gente pode fazer, tá certo? A gente não faz tudo, mas aquilo que pode fazer, a gente faz. Mães falando: professor, me ajuda com um tanque de combustível para levar meu filho em Santa Helena. Professor, me ajuda isso para levar meu filho lá em Aparecida de Goiás. O Araguaia, eu já fiz um levantamento, já fiz pesquisa. Em nenhuma região do Mato Grosso tem clínica especializada para recuperação de crianças e adolescentes que entrou para droga e já está viciado e a mãe não sabe o que fazer. Está no meu plano de governo, que criaremos sim, levamos proposta, vamos criar em Brasília projetos para a criação desses núcleos de atendimento para crianças e adolescentes que foram muito cedo para droga. Está entendendo? Que não tem hoje, não tem, mas custeada pelo governo. Custeada com emenda nossa no município para mantê-la funcionando. Eu acompanho aqui o Tavares, o Anjo da Guarda, que sofrimento. Meu pai amado, que sofrimento para a família, para manter de pé.

0: conheço
1: você
0: lá
1: tá
0: também.
1: Entendendo? Então, é nessa linha que a gente trabalha. E também levar as práticas esportivas, tá entendendo? Trazer praças esportivas para os municípios do Araguaia e do Mato Grosso, tá entendendo? Com emenda nossa, que vai ter dinheiro para isso, e trazer emenda para que as associações tenham recurso para poder trabalhar e ser parceiro do município. Professor, é possível? Sim, é possível. É possível. Por quê? Porque eu tenho associação. A minha associação hoje, nós temos alguma dificuldade, mas parte dela sanou. Porque nós estamos conseguindo captar, nós estamos conseguindo fazer com que chegue investimentos nela para a gente atender o maior número de crianças possíveis. Agora imagine alguém genuinamente do esporte, que defende o esporte, tá certo? Como ninguém. Eu defendo o esporte como ninguém. Às vezes não agrado muita gente, porque para muitos o esporte é só uma modalidade. Eu trabalho com todas as modalidades.
0: E com resultado,
1: e
0: né?
1: E quem tem aí hoje aqui em Barra do Garças, igual eu falei para vocês, se vir pedir para mim, eu faço um levantamento e quando a coisa é séria, o professor Severino está junto. Sempre. Converse com o professor Ivan, por exemplo, que tem um projeto de basquete que é de espetacular. Inclusive, foi campeão brasileiro em Brasília e está indo agora para Guayaquil representar o Brasil nos Jogos Escolares. Barra do Garças vai ser o Brasil em Guayaquil. E com meninas, que a Escola Copema foi campeã do Jogo Escolar Categoria B, parabéns à Escola Copema pelo investimento no esporte, com o professor Salamone, que também é um defensor e ama o esporte, mas com meninas com base lá da Vila Maria, meninas do Nova Barra, que estudam no Copema, com um ensino de excelência e compõem junto com as demais essa seleção, que está indo conhecer o mundo também. Então, assim, a gente tem consciência disso. Nós temos melhorado em muitos pontos em Barra do Garças e eu tenho certeza que, como deputado federal, a gente vai fazer muito. Quero fazer no Araguaia também e aqui em Barra do Garças a gente já tem um terreno, uma casa de acolhimento para mulheres vítimas de violência doméstica. Ou seja, teve problema em casa com o marido, não pode voltar para casa, pós-delegacia da denúncia, ela vai ser acolhida com respeito, com responsabilidade. Brasília tem projeto para isso. Esse aí, independente de Brasília, de eu estar deputado ou não, antes da entrega do mandato do doutor Adilson, com fé em Deus e Nossa Senhora Aparecida, eu deixarei em Barra do Garças antes de eu ir para casa em 28. Você está entendendo? Então, assim, porque é necessário. Não dá para aceitar que o nosso Estado lide na produção de carne, lide na produção de grãos, lide em tantas outras coisas, com melhoria significativa na educação, ainda liderar o ranking nacional de violência contra a mulher, tá certo? E tá ali entre os três no feminicídio. Então não dá para aceitar. Porque quando você fala de violência contra a mulher, eu arrasto junto a violência contra a criança e o adolescente. Quando a criança perde a mãe, ele perde o pai no feminicídio, perde os dois. E nós perdemos, e se não tivermos muito cuidado do acolhimento sério, com políticas públicas sérias, e com projetos que acolhem essas crianças, nós poderemos estar construindo aí um novo repetidor do que ele viu em casa com o pai e com a mãe. Isso é fato, tá entendendo? Não é o professor Civino que fala isso. Isso é estatística. Isso é possível mudar? Sim. Estamos trabalhando para isso? Já trabalhamos para isso. Agora, como deputado federal, a gente pode fazer mais.
0: Eu percebo que nesta campanha, eu acredito que você está mais preparado para ser deputado federal como estadual. Estadual, sim, a gente foi mais de uma amizade, de um apoio, era uma novidade, né? Aí você pegou a experiência, assumiu como deputado estadual, tem projeto seu aprovado, sim, na Assembleia Legislativa. E eu estou vendo muita população querendo alguém da cidade. Porque nós temos 26 anos, nós não temos um deputado federal.
1: 36.
0: O último foi o Antônio Joaquim.
1: Ah, é verdade, é verdade.
0: Antônio Joaquim, em 2000. Antônio Joaquim. Naquela época. Aí depois nós tivemos Vilma Pérez em 90, Vilma Pérez. Então, o que eu observo muito é isso. Então, nós ficamos sofrendo demais com migalhas. E nós precisamos de alguém que tenha conhecimento, que esteja preparado. E hoje, Severino, eu percebo isso, não sou eu como povo da Barra do Garças. E digo mais, você vai ter uma surpresa boa nessa eleição, porque a população está muito calada, está muito quieta. Quando você vê um povo quieto, que é um povo que quer mudança, é um, sim, povo que quer ver coisa diferente.
1: Está diferente, essa campanha realmente está completamente diferente das
0: outras. Ela está muito diferente. Eu observo a nível de estado de governo, a nível de estado do Goiás também, porque a população, ela é inteligente. Sim. Ela sabe o que ela quer, o que ela, é bom para ela. E, professor Severino, você tem uma história linda em Barra do Garças, uma história fantástica, fantástica. Mesmo que a pessoa não precise do seu projeto, mas ela admira o seu projeto.
1: Sim. É interessante você tocar nesse ponto, porque eu vou fugir um pouquinho dele também, porque tem sido questionado. Mas você só fala de projeto, de tirar a vida disso, daquilo, salvar menino. Mas se, por outro lado, não melhorar, não melhora para ninguém. No nosso cronograma tem. O pequeno produtor que está me ouvindo agora, desde sempre eu defendo que, começando por Barra, aqui na nossa região, tá certo? A criar o mercado do produtor. A gente viaja Brasil afora, por exemplo, um exemplo clássico aqui, Montes Claros de Minas. Quando eu vou para lá, eu amo ir para lá, quando tem competições, eu jogo geralmente o cross-country realizado lá, e lá eu consigo comprar coisas que eu não acredito que tem do pequeno produtor. Tivemos alguns avanços na gestão do Dr. Adilson, sim, mas nós precisamos entrar para o cooperativismo, precisamos fomentar para a produção, tá certo? E começando por aqui, a gente estender para todo o Vale do Araguaia, para que o pequeno também tenha acesso de vender o que ele produz. Tá entendendo? Então, assim, a gente vê coisas, Eurides, que é possível fazer, sim, dá para fazer e é possível fazer. Brigar para que não fique no Araguaia o que ele produz. Aqui a gente produz os grãos, produz a carne, é um dos maiores produtores de carne do estado de Mato Grosso, tá certo? Tirando aqui a nossa JBS, as demais, o gado vai para fora e volta só a carne para a gente comprar. O industrializado volta. Então não gera emprego, não gera renda local. Então, imagina a gente trazer essas empresas vocacionadas para aquilo que a gente já produz no campo e elas se instalar aqui e daqui sair esse produto já industrializado para vender lá no sul e sudeste e vender para o mundo. É possível fazer? É. Mas se não tiver ninguém em Brasília para sentar à mesa e discutir com os demais essas ações, não vai vir nunca. Enquanto nós lamentamos a 158 inacabada, eu vou mais longe, a 070 também, que não tem acostamento, de Rondonópolis, a Sinop já está duplicado. Mas por quê? Porque lá tem os seus candidatos, estão lá, estão brigando. Então, no ato de sentar à mesa para dividir os 600 milhões para mandar para Mato Grosso, tá certo? Que vem para Mato Grosso, que é o valor de bancada aproximado entre os 8 candidatos deputados federais e os 3 senadores, é esse valor que vem para Mato Grosso. Acaba destinando para cá o que dá para mandar. E graças a Deus ainda tem gente que olha para cá e manda, que tem outros que nem olha para cá e tem voto aqui. Nós temos candidato hoje, é que eu clamo aqui para a população de Barra do Garças. Pega o seu candidato, vai no IA, vai no Google e coloca lá o nome dele. E pergunta quanto de emenda que esse candidato, esse aqui, mandou para Barra do Garças com mandato. Que aí você vai fazer a comparação, porque não mandou uma ANA e tem aqui mil e poucos votos. Agora, se mandou e você quer votar, perfeito, vota porque merece, porque na dificuldade essa pessoa ainda teve a humildade de mandar recurso e ajudar o Dr. Adilson na sua gestão. Então, assim, eu defendo o voto local, mas defendo também que não é que mais precisava, que a gente gritou, tinha alguém que colocou, esse merece. Agora, quem nunca veio aqui, quem nunca mandou recurso, quem só veio aqui com discurso, conversa fiada, e que mandou para cá migalhas, o eleitor tem que avaliar se compensa votar ou não. Se ele achar que deve votar, que essa pessoa corresponde aos seus ideais, perfeito, vai. Não seria o ideal, mas a gente respeita, né, Eurides? Então, é nesse pensamento que eu vim aqui hoje para conversar com o eleitor de Barra do Garças.
0: Eu fico muito preocupado quando aparece nessa época candidatos vindo sabe lá da onde, e milagrosos também. E eu vejo eles falando aquela fala bonita, aquela coisa, e nós temos que ter cuidado com esses cantadores de serpentes aí, que às vezes dá R$100 para um, R$100 para votar, pega o dinheiro, pode pegar, mas vota contra.
1: Sim.
0: Porque, olha, se você, a gente conta nos dedos, quem ajuda a Barra do Garças?
1: Sim, dá conta nos dedos da mão
0: e sobra dedo. Isso, eu estou falando na série estadual, na federal então nem se fala na federal, quem Sim. ajuda a gente aqui, pode contar no dedo aí um ou dois e olha lá.
1: Sim.
0: E veja bem, mas eles fazem isso, então nós temos que ser inteligentes, nossos eleitores, falar, para aí, nós temos chance de ter um federal da Barra.
1: Sim.
0: E por que não vamos apoiar? Nós somos 50 mil eleitores da Barra do Garças, 50 mil eleitores elegem um deputado federal. O próprio professor Sibirino não precisava sair da Barra, não. Só a Barra do Garças tem condição de eleger.
1: Já sairia já praticamente eleito
0: se tivesse essa votação. Ele elegeria o professor Sibirino hoje, 50 mil votos, elegeria dois deputados estaduais da Barra.
1: Sim.
0: Hoje quem está no. Hoje é o próprio Moacir, o Adelcino.
1: Eu vejo, eu vejo, Eurides, que parece que está dando sinais que nós teremos de um a dois deputados estadual aqui em Barra do Garças. Professor, ir para a federal, eu sonho, eu acredito. A gente está caminhando para uma votação acima de 14 mil votos. A gente está tendo apoio fora de Barra do Garças também, em especial no Araguaia, está vindo apoio de todos os lados. A gente está com muita situação muito boa dos 9 municípios aqui no entorno de Barra do Garças e tudo é aposta, né? Então, se você não sair para vir, a gente está indo. E pegando esse gancho seu, eu quero fazer justiça aqui. Só vou falar desse aqui e não vou falar para que eu venho aqui falar. Eu gostaria que Barra do Garças avaliasse bem, tá entendendo? O senador Carlos Fávaro, Carvalho 1, 2 e 3. Foi Fávaro que destravou em Brasília para trazer para cá. Tá aparecendo muita gente aí falando que beleza, pode, é legítimo. Mas eu, quem está falando aqui, eu e o doutor Adilson, nós fomos atrás de Fávaro quando aquele projeto estava ali já indo para 10 anos no abandono e nós conseguimos destravar, tá entendendo? Nós conseguimos, junto com o Fábio do Ministério das Cidades, destravar e acompanhar até a ordem de serviço e agora está caminhando para ser entregue e vai ser entregue, graças a Deus. Hoje nós temos em conta em torno de 3 mil, para a licitação, o acréscimo do Carvalho 1, 2 e 3, PEC, é do PAC, obra do PAC, Fávaro. Nós temos, finalizando lá no Nova Barra, a creche que ficou abandonada indo para 11 anos de abandono, que nós não conseguimos destravar. Se Fávaro não entra com a sua equipe e aporta o recurso para retomar a obra, nós não teríamos aquela creche para mais 300 crianças lá no Nova Barra, do lado do postinho de saúde do Nova Barra. A população pode passar lá e ver. E a mãe que tem filho para colocar na creche, sabe o que estou falando da necessidade, porque ainda temos hoje 400 crianças nas filas de espera das creches em Barra do Garças. E olha que nós já entregamos escola aqui, já entregamos 5 unidades escolares, dentre elas, uma creche e ampliamos outra para a quantidade de crianças. E agora mais uma, e tem mais duas para licitar, já foram licitadas, deve dar ordem de serviço a qualquer momento, lá no Anchieta, vindo do governo de estado, e a outra lá dentro do Carvalho 1, 2 e 3. Então eu venho aqui e peço o eleitor que avalie. É dessa linha que eu estou falando. Colocou dinheiro em Barra? É parceiro, é companheiro? Vamos junto, vamos trabalhar, tá certo? Então eu agradeço muito, Eurides, pelo espaço. Eu agradeço aqui a minha Barra do Garças, que tem me acolheu com, assim, de uma forma espetacular. A gente entra nas casas para pedir voto, é bem tratado, é bem...
0: bem acolhido.
1: Acolhido. Na rua está da mesma forma, a declaração de voto está aberta. E eu sou apaixonado por isso, porque vai passar a eleição. Se for da vontade de Deus ir para Brasília, eu sei que eu vou devolver para essa sociedade que confiou em mim, em trabalho e entrega de resultado. Se não for da vontade de Deus, eu não irei, mas na segunda-feira eu estarei na prefeitura, estarei nas escolas, estarei na Vila Olímpica atendendo o meu povo e trabalhando como eu sempre vi ao longo desses 30 anos.
0: Professor Sibirino, para encerrar com o senhor aqui, a gente sabe que alguns compromissos de vereadores, de outros políticos aí, com os candidatos aí, que estão há 4, 8 anos aí. Mas eu vejo muito esses vereadores também sendo sensíveis, obrigando aquele eleitor votar no candidato deles, porque sabe que tem um Sibirino que é um parceiro de primeira hora. O Sibirino já foi vereador, conhece como funciona o parlamento, é vice-prefeito, já assumiu como prefeito também, e sabe da importância de um Sibirino como deputado federal. Sabe da importância do Sibirino estando lá, a coisa vai chegar. O próprio senador Fábio destinou mais de 80 milhões para a Barra do Garças. Mais de 80 milhões. Então, isso não é pouco, não, é muito. Tem muitos senadores que passaram por Mato Grosso e não deram um real para a Barra do Garças, né? Então o professor Sibirino está falando uma coisa certa. É alguém que tem serviço prestado em Barra do Garças, alguém que tem serviço prestado em Mato Grosso, que é o Carlos Fávaro. E você, Sibirino, também está no caminho certo, porque você, como vice-prefeito, é muito atuante, como vereador foi muito atuante, como desportista, muito atuante. Nós precisamos disso. É um homem de coragem, homem de enfrentamento. E nós somos 50 mil eleitores em Barra do Garças. Está na hora do povo da Barra do Garças despertar e ver a importância de termos um federal da Barra.
1: Sim, Eurídio, obrigado pela fala, e você está correto quando você coloca nessa linha. Os vereadores são todos meus amigos. Eu converso com todos e todos os dias. Tenho duas vereadoras que andam comigo, que é a professora Maria Silvânia, minha esposa, e a vereadora Bianca Freitas, que também me apoia, está na jornada com a gente. Mas todos os outros 14, os outros 13 vereadores me respeitam muito. Todos eles falam para mim: professor, aonde eu acho seu voto, eu reforço. Mas eu tenho compromisso, porque teve gente que colocou dinheiro aqui, porque eu fui atrás e vieram e pediram, e eu tenho que dar esse voto. Mas não mexo no seu público, eu não tiro o voto seu de forma alguma. E eu agradeço muito eles, porque são meus irmãos, são meus companheiros, e eles sabem onde o sapato aperta. Então, é legítimo essa atitude deles, e eu agradeço muito a atitude de não tirar o voto. E eu respeito muito esse posicionamento de todos eles, e eu trabalho, né? E o eleitor que vai avaliar se eu merecer o voto no dia 25, no dia 5 de outubro, no dia 4 de outubro, eu estou aqui à disposição, peço a todos que avaliem o seu candidato. Se a gente for um pouco melhor, vote na gente. Você está na dúvida, vote na gente, avalie o nosso nome. E você que já vai votar, e você que já vai votar na gente, pega o telefone e convença o seu vizinho, o seu amigo, o seu irmão, o seu pai, falando do professor Severino. Que juntos a gente vai chegar sim, e nós teremos aqui um Vale do Araguaia com um deputado federal que vai ajudar muito o nosso vale e vai ajudar muito o Barra do Garças.
0: O número do professor Severino?
1: Professor Severino, deputado federal 5505. Quem muda vidas pode mudar Mato Grosso.
0: Opa, bacana! Obrigado, professor Severino. Obrigado mais uma vez, o nosso federal de Barra do Garças. E o professor Severino está sendo muito modesto, 14, 15 mil votos. Eu vou a mais, eu quero 25 mil a 30 mil votos na Barra, para a gente sair com 70% da campanha já pronta aqui na Barra do Garças e só tirar o resto no Vale do Araguaia também, todo Mato Grosso. Obrigado, Luzemar Humano, que é amigo meu de infância também. Tá com cabelo branco, tá ficando velho, hein? Né,
1: Não tem a lancha ainda.
0: Só não tem a lancha, é verdade. Está com a equipe muito boa, professor Severino. Obrigado, senhor, que Deus te abençoe e te ilumine sempre. Boa caminhada.
1: Obrigado, Euridice, muito obrigado.
0: Tá aí, conversei com o professor Severino, porque a parada agora é federal, é o nosso deputado federal aí, que está... tá com a gente aí, a gente agradece mais uma vez, obrigado você, obrigado Milton Araújo aqui, o sargento Milton Araújo também, que é o titular desse horário.

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Beleza, estamos mais uma vez aqui trazendo o melhor da programação, depois aí do Euridicídio e Mel Farias no jornal Bom Dia Barra, né? Hoje entrevistamos aí o vice-prefeito Severino, candidato a deputado federal. Agora são 9 horas e 17 minutos. Vamos ficar juntinhos até as 11h30 da manhã, trazendo as melhores músicas no seu rádio. Apresentação desse amigo de vocês, Milton Araújo. A direção geral é do Fernando Delmontes. Muito bom dia, mais bom dia mesmo para você. Hoje, quinta-feira, dia 1º de outubro. É, esse mês é meu aniversário, né? Dia 5, meu aniversário. É, completando aí 46 anos. Ave Maria. 29 graus hoje em Barra do Garça. Tempo nublado, tempo gostoso. Vem pra cá, menina, com a bala na sua boca. Vamos trazer a primeirinha de hoje, então? Vamos lá? Quem tá aí? Gustavo Lima. Participação de Ana Castela, Canudinho. Bom dia.

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Tá aí, Forró Boys, Amor de Estudante. Agora são 9 horas e 27 minutinhos. Muito bom dia para você que está nos quatro cantos da cidade ouvindo a nossa programação. Agora chegando Zé Vaqueiro, coladinho, 9h27, bom dia.

Maravilha, Zé Vaqueiro coladinho, agora são 9h31. Bom dia para você que está acompanhando a nossa programação. Esse é seu programa Bom Dia Comunidade, que vai até às 11h30 com o melhor da música para você. Quero dar um bom dia aí para nossa amiga Gerlane Vidal, que pediu a música Rachando Aluguel, e daqui a pouquinho a gente atende já, tá bom? Muito obrigado pela sintonia, Gerlane Vidal, que fica ali na Vila Maria, né? Libriana, daqui a pouquinho eu começo os signos. É, os signos. Meu aniversário dia 5 de outubro, da Gerlane é dia 12, né, Gerlane? Dia das crianças, né, você falou? Tá certo então, menina. Agora são 9h31, bom dia pessoal aqui na Araguaiana, no Ribeirãozinho, Ponte Branca, aqui na Aragaças e também Pontal do Araguaia, que estão acompanhando a nossa programação. Desejo de uma ótima quinta-feira, e hoje tem feira, né? Falar quinta-feira e hoje tem feira ali no Nova Barra. Bom dia aí para todos os barraqueiros que já estão se instalando lá e ouvindo na rádio. Muito obrigado pela sintonia. Alô, Dona Alzira, bom dia para você e para toda a sua família. Que forrozinho gostoso, né, do Zé Vaqueiro? Vamos mudar agora de ritmo? Vamos lá? Quem que tá aí agora para cantar pra gente? Ah, Vanessa Rangel. Palpite. Linda música, hein? Depois tem Banda de Javu, Gatinho Bonitinho. Bom dia!

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1: Ok, estamos de volta para você que é do signo de Áries. As questões de ordem familiar, o que digam respeito à vida conjugal e as obrigações que nela implicam, podem caminhar de modo atropelado, mas com muito trabalho também. Leve a sério o seu trabalho e leve a sério a pessoa que ama, marido ou esposa. A cor para você de Áries é a cor preta. Vamos lá para mais um. Agora o signo de Touro. Um dia trabalhoso para fazer acordos, assinar contratos e ter entendimento sérios com associados, até mesmo a sociedade conjugal. Comunique-se com alguém de longe e, se pode negociar com ele, reencontro programado, bondade e dedicação de seu parceiro. A cor para você de Touro é a cor cinzento. E para fechar os três signos, vamos agora para o próximo signo, né? Cadê o próximo? Ah, tá aqui. Gêmeos, aproxime-se de amigos e irmãos, colegas de trabalho e de estudos. Faça uma boa parceria com eles para se ajudarem naturalmente. Neste momento difícil para todos, a palavra é muito importante. Por isso mesmo, veja bem o que vai dizer. Amor, muito amigo. E a cor para você de Gêmeos é a cor cinzento também. Tá aí então, Áries, Touro, Gêmeos, para você ligadinho na nossa programação. Agora são 9 horas e 45 minutos. Vamos chamar a nossa equipe de jornalismo, Euridice Cílio, vai estar entrevistando a candidata a deputada do Goiás aqui na nossa programação. 10 minutinhos. Euridice, pode entrar aí, Euridice. Agora são 9h45, esse é seu programa Bom Dia Comunidade. Eu sou Milton Araújo, até às 11h30 eu estarei com você trazendo aí as melhores músicas no seu rádio. Enquanto o Euridice acaba de acertar aqui com o pessoal, a gente vai ouvir uma música aqui, Mastruz com Leite, Pneu Furado. Bom dia!

0: Ok, 9h48, vamos à nossa redação de jornalismo com Eurides Cílio. Bom dia, Eurides.
1: Muito bom dia a você, Milton Araújo. Bom dia a você de casa, que é a nossa razão especial. Agradeço a você, Milton, que é um parceiro de primeira hora. E é claro, está finalizando a política brasileira. E Aragarças e Barra do Garças e Mato Grosso e Goiás não seria diferente. Hoje é o último dia para que os candidatos possam estar pedindo voto, possam estar levando a sua informação através de rádio e televisão. Tá? É claro que o corpo a corpo continua, né, na sexta-feira, no sábado, até no dia da eleição. Eu quero agradecer a presença aqui da professora Eunice, que é uma professora que eu conheço há mais de 20 anos, tanto ela quanto o esposo, são pessoas abnegadas da cidade de Aragarças, e a mulher buscando o seu espaço à sua vez, até porque o eleitorado feminino ele é o maior do que o dos homens, né? E Aragarças, nós nunca tivemos um deputado estadual de Aragarças. Né? O deputado mais próximo que nós tivemos foi em Caiapônia, o Ainácio, na década de 90, é médico Ainácio, e também em Jussara também, nós tivemos lá o prefeito lá de Jussara também, é o Castro, né, que foi deputado estadual, e Porá nós tivemos dois aí também, mas nós não temos aí há mais de 30 anos, melhor dizendo, há mais de 40 anos nós não temos um deputado estadual da região, e o momento chegou agora. Professora Eunice, candidata a deputada estadual por Aragarças, 22.246. Bom dia.
2: Bom dia, Eurides. Bom dia a todos de Aragarças. Bom dia,
0: Milton.
2: Milton, nós estamos aqui, né, mais uma vez para falar da nossa campanha. Graças a Deus que foi uma campanha abençoada e está sendo uma vitória para mim, assim, em termos aonde eu chego, sou bem recebida, né? E para falar da história de Aragarças, né, tanto tempo, né, nós nunca conseguimos ter um candidato. E a vez de Aragarças agora tem três mulheres, né, mulheres corajosas, porque fácil não é, mas nós estamos ocupando nosso espaço. E nada, o bom que nós mulheres, nós vamos para trabalhar com o coração aberto, porque nós queremos lutar por uma região melhor. Então, são as duas Regina, né, a Regina, né, já esteve aqui hoje, é uma pessoa maravilhosa, é uma referência para mim em Aragarças, porque assim, quando eu cheguei em Aragarças, ela era professora e logo ela foi para a política, então assim, é uma referência excelente para mim, né? Graças a Deus, a gente já esteve no mesmo partido e agora ela foi para outro partido, mas ela continua sendo uma mulher excelente. Eu torço muito para elas, né? Porque se uma dessas três chegar, né, a gente espera, a gente trabalhou muito para isso, a região vai desenvolver. Porque é só através das políticas, dos sonhos que a gente chega lá, a gente mostra o objetivo. E esse objetivo, né, vai dar fruto. E esse fruto é da nossa região maravilhosa, né, produtiva, com mais escola, com mais saúde, educação, né? E por que não falar uma Aragarças que gera benefícios, né? E uma geração forte só é construída através de políticas. E nós estamos aí batalhando para que isso aconteça.
1: Professora Eunice, você é a única candidata de direita, né, na região do Araguaia. Ou seja, é a candidata do Bolsonaro, é a candidata do Wilder de Moraes.
2: Isso, eu sou a única candidata, né, de direita, né? Eu até falo que quem vota no 22, vota no 22 de cima a baixo, né? Eu tô com a Jordana, que é 2212, que é
1: deputada federal.
2: Deputada federal, que é PL. Depois vem Eunice Bento, que é de Aragarças, né? Eu até brinquei, as pessoas falam assim, Eunice Bento, eu falo, de Aragarças, né? Porque muita gente não sabe, tem um moço que fala assim, ah, eu não lembro que você é, né? Mas agora já sabe, né? Andei bastante. Inclusive, hoje eu tava panfletando e uma senhora falou assim, fala pra Eurides mandar um abraço pra mim, né? Eu falei assim, vou falar. Então, assim,
1: a gente fez esse trabalho,
2: hoje nós estávamos na Vila União, é até aniversário dela.
1: Que maravilha! E a professora Eunice, gente, é candidata a deputada estadual, 22.246, é o número dela, tá? Para você não esqueça. Ela está visitando Aragarças, indo casa em casa, levando o panfleto, levando a boa informação, as propostas de trabalho dela.
2: Então, o que eu estava te falando, né? E eu falei que hoje eu estaria aqui. Ela fala para o Eurides mandar um abraço para mim. É meu aniversário amanhã, dona Cleonice Alves de Souza.
1: Ah, Cleonice. Cleonice, um beijo no seu coração, meu amor. Que Deus te ilumine e te abençoe sempre. Uma pessoa maravilhosa. E, ó, vamos ajudar a professora Eunice aqui, tá, Cleonice? É bacana, eu fico feliz. Ô, professora Eunice Bento, o que eu acho bacana é porque você tem um esposo, você tem filhos, você tem uma família. E a família aceitou você ser candidata e está apoiando. Isso é bacana, né?
2: É, eles estão junto comigo nesse sonho, né? Nesse objetivo, porque a gente tem que trabalhar para ajudar a nossa comunidade. Então, nós que sabemos fazer o bem, a gente tem que trabalhar, porque essa futura geração, eles precisam. Eu quero deixar uma Aragaça melhor. Quem que cuida da nossa casa? É a gente. Quem que cuida da nossa região? É a gente. Então, por exemplo, Bom Jardim precisa, Iporá precisa, né? Várias regiões estão precisando de ter um olhar de pessoas daqui da nossa região que sabem os problemas. E eu não quero só chegar lá para falar que sou a candidata, não, a deputada. Não, eu quero chegar para trabalhar. Eu quero estar em cada município, vendo, conversando com os gestores, porque nós temos que ter qualidade de vida e pensar que é coisas melhor para a nossa região. Então a gente tem que lutar, nós não podemos desistir. E se eleita, a gente vai estar aí para ajudar, conversar com cada um. Por quê? Eu falo, é através de política certa que as pessoas, a educação chega e tudo se desenvolve. E a gente está aí para trabalhar.
1: Até porque, Aragaça, hoje nós somos hoje mais de 15 mil eleitores. Nós temos chance de eleger um deputado tranquilo, tranquilo, tranquilo. E a professora Eunice, ela conhece a educação de cabo a rabo, ela sabe as dificuldades da educação, que é o que precisa da educação, porque um país hoje sem educação não vai para frente. Então é a pessoa certa, está no caminho certo aí também. E a gente teve recentemente uma reunião lá na Casa Patriota, onde o nosso amigo Wesley apoia aí o senador aí, o Gustavo Gaia, né? Que também faz parte da chapa da professora Eunice.
2: Isso. Amanhã, sexta-feira, às 9h, nós vamos ter uma manifestação, né, com o Gustavo Gaia. A gente vai estar trabalhando essa manifestação, né, do nosso senador Gustavo Gaia, Oséias Varão. E eu falo para todos, pessoal de direita, é 22. Se você chegar e falar, vota em tal fulano, ele é coligado com outro partido. Esse partido, talvez você não queira votar, mas você tem que saber sobre coligação. E eu estou falando, de direita é só o 22. É só o 22 em Aragaças. Então eu falo para vocês, é Gustavo Gaia e Oséias Varão. O Gustavo Gaia é 222 e Oséias Varão é 227. Esses senadores é que vai fazer a diferença no nosso país. É eles que vai pautar impeachment de ministro corrupto. É eles que vai estar lá lutando para a nossa região. E o Gustavo Gaia, todo mundo já conhece, ele é um homem íntegro, um homem que tem palavra, um homem que luta realmente pela comunidade. Então, a gente está aí junto com ele, junto com o Zé Asvarão, que também é um homem íntegro, né? E está aí, já falou nas suas entrevistas, já falou para a comunidade que se chegar lá, os corruptos, sim, ele vai pautar impeachment de corrupto e a gente está aí para estar ajudando, para estar falando que o certo é o certo, o errado é o errado. E eu falo para vocês, não votem em senadores. Nós, brasileiros, nós estamos com a caneta na mão para fazer a diferença. É agora, nós não podemos deixar outras pessoas chegar lá. Nós temos que eleger senadores de direita para ajudar o Flávio Bolsonaro. Nós temos que colocar Gustavo Gaia, né, 22-2 e 22-7, que é o Oséias Varão. E eu falo muito, eu me preocupo muito com essa situação. Hoje, o nosso país está do jeito que está porque não teve senadores que têm vergonha na cara, que têm criatividade, que têm palavra para fazer o certo, que fica engavetado embaixo das mesas, né, dos ministros. Então, o certo é um senador, os senadores fortes, que têm autonomia, não um poder que está abaixo, né, e simplesmente obedece, né, o STF. Então, nós queremos senadores independentes, senadores sérios. E hoje eu falo mesmo que só no estado de Goiás nós temos Oséias Varão, né, Gustavo Gaia, e eu peço para toda a região, para todo goiano. É Gustavo Gaia e Oséias Varão, não tem outra via. Direita é só os dois, tá? Direita é só Oséias Varão, 227, e Gustavo Ergaia, 222. Então, eu falo para vocês, pense bem, pense no país que vocês querem deixar, né? Porque isso vai fazer a diferença no futuro. Se você quer um país forte, um país independente, um país que tem crescimento, é votar em pessoas de direita. E nós estamos aí lutando para que isso possa vir a acontecer logo, né? Dia 4 está chegando. Então, se você não tem uma colinha do 22, pode ligar para a Eunice, pode pedir para a gente, que a gente vai estar levando, né? Até sábado de manhã a gente vai estar entregando, a gente está aí. Eu estou gostando que as pessoas estão me ligando e falando, Eunice, ó, eu preciso de uma cola de direita de cima e embaixo.
1: Isso.
2: E aí eu já estou entregando. E tá sendo muito bom esse trabalho, porque assim, a aceitação é maravilhosa, né? Quando eu falo, o pessoal fala, não, é de direita? Não, tá aqui, a gente tá aí lutando. E eu espero que na nossa região, né, nós somos a representante do 22, aqui a única candidata de direita, né? E eu falo, representante do Bolsonaro aqui em Aragaças, né, do Wilder Moraes. E somos nós estamos aqui lutando para que isso aconteça, né? Nós temos que lutar, nós temos que fazer o certo e só assim, através de política certa, séria, a gente consegue. E eu falo mesmo que nós temos que correr atrás, batalhar, porque nós precisamos, né, de pessoas que têm essa visão do que é certo, que luta contra essas ideologias, contra essas coisas erradas, contra as drogas, contra aborto. E por isso que eu tô nesse partido, porque eu não sou dessa... Ah, isso é... Não. O certo é o certo, o errado é o errado, e eu não gosto dessas coisas. Eu falo mesmo. Essa semana, né, nós vemos um presidente que deveria defender, falar uma coisa absurda. Para mim, isso é pedofilia, não é certo. Né? Nós temos que defender nossas crianças, nós temos que defender nossas crianças todos, de modo geral. Não temos que aceitar certas coisas, e eu me posiciono mesmo. É errado a fala que ele fez, né? Não tem isso. Criança tem que ser... A criança tem que ser protegida. Nós temos que proteger as crianças. Nós temos que ensinar o caminho certo. Nós temos que estar ali com as crianças e proteger esse negócio quando a gente vê uma coisa errada. Ah, não, isso é errado. O que o Lula falou nas redes, nas mídias sociais foi uma coisa horrorosa, nojenta.
1: Inclusive...
2: Né? Eu, como mãe, né, como professora, eu sinceramente, eu até falo assim...
1: Repudia,
2: hoje,
1: repudia.
2: Eu tenho um nojo, um repúdio total dessas coisas. Porque, assim, eu como professora, eu tiro o chapéu para as minhas amigas que trabalham no Conselho Tutelar. Né? Tem umas que eu falo, eu admiro o trabalho de vocês, porque Deus deu essa vocação para vocês. Porque pega cada caso horroroso. E quando a gente fica sabendo, eu falo assim, quando você tem aquele primeiro...
1: Impacto ali,
2: a raiva é enorme. Então, assim, eu tiro o chapéu para algumas, né, algumas amigas minhas até próximas, porque eu não dou conta. Eu, quando eu vejo criança sendo abusada, quando eu vejo criança sendo maltratada, quando eu vejo, sabe, não é só criança, tem muitas coisas que acontecem, eu revolto, porque, assim, as crianças é nosso futuro. Se nós não proteger as crianças... Quem que vai proteger? Quem que vai proteger essa geração? Então, assim, eu até fico, às vezes, assim, pensativa, emocionada, revoltada quando eu vejo que criança é abusada, que criança está sendo maltratada, que criança está faltando alimento. Então, assim, é uma coisa que a gente pensa, fala, meu Deus, é uma monstruosidade. Então, eu falo que, quando eu vejo igual a Ilha do Marajó, que fala que tem essas coisas horrorosas, eu falo, gente, alguém tem que levantar, alguém tem que fazer, porque nós temos que proteger as nossas crianças.
1: Professora Eunice, eu observo muito as falas do presidente, ultimamente ele está muito infeliz. Primeiro foi contra os garis. Você quer um filho que seja igual um gari? Eu quero, se for da vontade de Deus, pode ser igual um gari. Gari é uma profissão honrosa, uma profissão digna. E depois ele achou que estava pouco, ele foi nas bets. Ah, Euris, as bets aí tá endividando o povo aí, o pessoal tá suicidando, tudo bem. Ah, vamos acabar com o tigrinho, beleza. Então tem que acabar também com as lotéricas também, porque a lotérica também vicia. Também é jogo de azar, a lotérica. Aí ele não acaba a lotérica. Mas então é uma coisa que eu não dou conta de entender. Aí para piorar a situação, ele vai e fala das mulheres. Ah, porque a mulher leva o dedo desde criança. Para aí, cara, quem é você para falar de mulher? Você nasceu de uma mulher, cara. Aí o presidente diz, ah, ele tá gagata. Não, tá gaga não, ele tá sem vergonha. É safado mesmo, porque a mulher ela tem que ser respeitada. Ele não conhece a vida de uma mulher. Vocês têm que, olha, acordar de manhã cedo, colocar café na mesa, arrumar os filhos para ir para a escola, o maridão vai para trabalhar, chega na hora do almoço, o almoço tem que estar pronto, a roupa tem que estar lavada, a casa tem que estar limpa, e vocês também trabalham também fora. Então a vida de mulher não é fácil. Aí um mau elemento desse querer falar de mulher. Fala, é uma coisa que nós estamos passando aí, feminicídio, aqui em Mato Grosso, é o que rebenta o Mato Grosso, é o tal do feminicídio, estupros e tudo mais aí. Aí ele está incentivando o mal-caratismo no Brasil, infelizmente, né, professora?
2: É isso, é verdade. Ele fala, tem umas palavras dele que eu falo assim, ó, todo trabalho dignifica o homem, todo trabalho, o importante é a pessoa estar trabalhando. Trabalho honesto, dinheiro suado é abençoado. Eu mesmo, eu vejo o trabalho dos gari como, gente, olha, é um trabalho tão lindo. Tem criança na internet que faz festinha, chama os gari, sabe? E eu vejo assim que, como que pode? Eles sim, eu falo mesmo, os gari tem que ter, sabe, eles têm que ter, eles falam do trabalho deles, e agora eles colocou a lei que não podia colocar aquele negócio quando eles correm, né, ia tirar aquilo lá que estava atrapalhando. E assim, são algumas coisas que eles não se colocam no lugar do próximo, eles estão ali fazendo um trabalho digno para nossa sociedade, né? Eu mesmo, eu vejo os gari, eu falo mesmo, é um trabalho tão honesto. A minha tia é gari, a minha tia trabalha de gari.
1: E assim, é um trabalho. Não deixa de tão, ser mais mulher, tão, nem menos mulher.
2: Tão honesto, tão digno. Ela mora em Nova Crixás, morava em Nova Crixás, né? Ela trabalhava lá. Tem uma cunhada minha que trabalha em Goiânia de gari. Então, assim, é um trabalho digno, trabalho honesto, honroso. Tá fazendo uma limpeza, pegando ali, trabalhando. É um trabalho como outro qualquer. Eu não vejo diferença alguma, né? É um trabalho digno, honroso. Eu falo, sempre falo isso, que ninguém tem que ter vergonha do trabalho que faz. Tem que ter vergonha se você está roubando, matando, fazendo coisa errada. Agora, trabalho não. Todo trabalho dignifica um homem. Todo trabalho honroso. Essas coisas de, esse trabalho, não. É um trabalho que ele está fazendo, está ajudando, contribuindo com a comunidade.
1: Professora Eunice, eu quero agradecer a sua participação, reforçar o pedido de voto para você. Nesse próximo domingo é a eleição, das 8 da manhã às 17 horas em Aragaças. Então, você aragacense que conhece a professora Eunice, que ainda não teve oportunidade de conhecê-la, através do rádio você a conhece, vamos votar, que o momento é oportuno, é uma virada de chave aí, né? Onde nós podemos ter a oportunidade de ter um novo presidente da República, um novo governador de estado, novos senadores também, novos deputados federais e a deputada estadual, professora Eunice Bento aí, 22.246. Obrigado pela sua presença, pela sua participação e que Deus te ilumine e te abençoe sempre na sua caminhada.
2: Obrigado você, Eurides. Eu quero reforçar mesmo para todos de Aragaças que Eunice Bento está para fazer a diferença. Nós precisamos de muita coisa de Aragaças. Eu ouvi muita comunidade, tem muitos que estão revoltados, não quer saber de política. Eu tive que convencer alguns a ir votar, mas eu quero agradecer aqueles que me recebeu, cada um que me recebeu nas suas casas, né? As conversas, né? E quero falar também para a dona Cleonice da Vila União, que eu vou lá tomar aquele café amargo, e já passei o recado para o Eurides, que ele também vai lá tomar o café amargo com a senhora. Sim. Quero dar parabéns para a senhora, que é aniversário do seu neto, do Tyson, Guilherme, que vai fazer 14 anos amanhã. Parabéns para a senhora e para o Tyson, que faz aniversário no mesmo dia. E quero falar também, pessoal de Aragaças, Eunice Bento, 22.246.
0: Eunice, deixa o pessoal pegar a caneta para anotar, porque senão eles vão esquecer.
2: Ah, é. Pega a caneta.
0: Fala aí, Eurides. Pega o menino
2: pega
0: aí.
2: Pega a caneta.
0: Desce da árvore. Desce
1: do muro, menino. Desce da árvore, menino. Bora, vai ajudar sua mãe, sua avó aí, menino. Pega a caneta lá. Pega o papel, menino. Bora, menino. Ô, meninada.
2: Isso aí. Ah. Pega a caneta. Vamos anotar. Então, meus candidatos, o primeiro voto vai ser para Jordana. 22-12.
0: Certo.
1: É o federal.
2: Federal. Segundo voto vai ser para Eunice Bento.
1: Estadual,
2: 22.246. Depois vem o nosso Gustavo Gaia, 227.
0: Que nome estranho, hein? Gaia.
2: O Gaia é 222, Gustavo Gaia. 222, Gustavo Gaia. E 227, Oséias Varão.
1: Senador.
2: senador de direita. E pode colocar esses dois aí, porque eles vão fazer impeachment daqueles ministros corruptos. Graças a Deus. E eles vão chegar lá com a graça de Deus. E também o nosso 22, que é o Wilder Moraes.
1: Governador.
2: Nosso governador. E o último voto, super importante para que nosso Brasil venha desenvolver, as indústrias voltem para o Brasil, que o brasileiro volte a ter trabalho, volte a ter dignidade, é o 22, Flávio Bolsonaro.
1: Presidente.
2: Presidente, nós estamos aí.
0: Candidata, e para quem está nos ouvindo em Aragaça e quer pegar aquela colinha para dar para o irmão, para o vizinho, o que, que eles fazem? Aonde encontrar a deputada na Aragaça?
2: Pode ligar para o 96636404, que eu vou lá entregar. É disso que colinha.
0: Porque a colinha, eu estava olhando na internet, nos sites de entrevista, que o cidadão pode ir com essa cola no peito, dessa aqui, e uma colinha.
1: O adesivo, né?
0: Uma colinha dessas, normal. Até eu acho que eu tenho aqui no bolso. Que aí, é para facilitar e não demorar... É na fila, porque tem gente que vai esquecer o número, porque já pensou, você, a pessoa de idade hoje, uma pessoa de 50, 60, 70 anos, ela não vai conseguir decorar o seu número, por exemplo, 22246. Aí vai lá, mais o federal, mais o estadual, mais senador, mais presidente.
2: Então, quem falasse, eu não tenho ainda minha colinha, eu preciso, pode me ligar, é 96636404,
0: essa aqui que
2: eu
0: falando,
2: vou entregar.
0: Essa aqui que eu tô falando, que aí, ó, a primeira é deputado federal, né? A segunda estadual, depois senador, aí é senador E2, né? E governador e presidente da República.
2: Isso.
0: Porque aí facilita a vida do cidadão e também não fica ali na fila, né? Muito tempo.
1: A professora Eunice, a candidata a deputado estadual, já está com a colinha pronta aqui já, ó. Já tem os candidatos aqui, já prontinho, só colocar na carteira, né? Chega lá na hora, não põe na capinha do celular não, porque o celular você não pode entrar com ele, né?
0: Uma amiga então, minha que mora carteira. Uma amiga minha que mora aqui. Uma amiga minha, o deputada que mora aqui, pediu para mim um número de alguém lá do Goiás.
1: De Goiás.
0: Ela é dona, ela é proprietária da farmácia lá do Nova Barra. Ela me pediu. Sargento, você não tem?
1: Já leva
0: você não
1: agora,
0: tem alguém?
2: Já leva aí.
0: Ela falou: "Você não tem alguém? Porque lá em casa é eu, meu marido, é minha sogra, minha cunhada." É. Aí lá é 3-4 votos, se não estou me engano.
2: Maravilha, né? Nós estamos aí.
1: É importante.
0: Aí é a primeira coisa que ela falou. Quero que seja de direita.
1: Aí. Pronto, acertou.
2: É, acertou. De Aragaça, de direita, de cima a baixo, de direita, é o 22.
0: Beleza.
2: Pegar outra aí, direita, assim, de Aragaça, só Eunice Bento, de cima a baixo, é 22, né? Que é o 2212, 2246, 222, que é Gustavo Gaia, 227, que é o Zé Asvarão, e 22, Flávio Bolsonaro. Né? E 22, o Wilder Moraes. E muito obrigado por essa oportunidade de estar aqui. Conto com vocês, foi muito bom. Eu quero agradecer também os Cabo Eleitoral, a minha equipe que estava comigo, né? O meu esposo, que sempre esteve presente, me apoiando, porque sem o meu esposo, né, a gente não tiver aquele apoio da família, fica difícil. Mas
0: fala o nome dele, que tem muita gente que não conhece.
2: É o Sargento Júnior, né? Ele é.
0: Era da Força Tática, agora está na Confederacional.
2: Ele está trabalhando e a gente está aí, né? Porque teve apoio. E isso é muito importante, que numa família, quando você tem uma família, eles dão esse apoio para você, né? Que se meu esposo não tivesse falado, não, você pode ir, eu não estava aqui. Mas como meu esposo me incentivou e está do meu lado, a gente está aqui. Eu agradeço muito, né?
0: Negão Júnior para os íntimos.
2: Que gosta de futebol.
0: Ave
2: e a gente
0: está
2: aí, né? Eu agradeço também a comunidade aragacense que me abriu a porta.
0: Ele está pintando, né, aquele bigode?
2: Não, é natural mesmo.
0: Será?
2: É natural.
0: O pessoal fala que negão quando...
1: Cabelo.
0: Hein? O pessoal fala que negão quando embranquece é 60, né?
1: É, diz que tem um ditado, preto quando pinta tem 130.
2: É o charme, né? E ele me apoiou bastante, né? Graças a Deus. E é importante isso da família, né? Que a gente tá ali, ó, uma base para outra. Porque assim...
0: É o alicerce.
2: Alicerce. E a gente encontrou, Eurides, muita dificuldade, muitas pessoas que precisam de muita ajuda. E eu chegava em casa e falava assim, olha, tá precisando disso. Olha, você vai conseguir, você vai ajudar. Então, assim, a gente tá aí para isso, tá bom? Obrigada a todos, um bom dia.
0: Beleza.
2: E muito obrigada, Eurides, mais uma vez, por essa força que você tem dado.
0: Vamos lá, senão nós seguimos o dia todo aqui, né?
1: Obrigado, Milton, também. Obrigado, candidata, a professora Eunice Bento, 22246.
0: Decorou já, hein?
1: Já decorei.
0: Vamos ver se domingo não esquece, né?
1: é a nossa candidata, não tem nem como, é de Aragarças, né? Obrigado mais uma vez e até a próxima e boa sorte na sua caminhada.
2: Bom dia
0: para
2: todos.
0: Ok, então, agora são 10 horas e 13 minutinhos. Vamos continuar aqui, depois de falar com a professora Eunice Bento. Grava aí, ó, 22246, até eu decorei já. 10 horas e 13 minutinhos, vamos continuar aqui o nosso programa. Bom dia, comunidade, para você que está acompanhando o nosso programa. Desejo um ótimo dia e tá chegando minha próxima música aqui para você. Eu vou estar... Zélia Dunca e Capital Inicial. Bom dia!

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12: Para você de câncer, seu trabalho precisa ser modernizado e atualizado, do contrário você vai acabar ficando para trás. Use a tecnologia da informática, por exemplo, para facilitar as suas tarefas. Vênus indica que há grande apoio e colaboração de parceiros. A cor para você de câncer é a cor bege. Para você de leão, talvez os exageros na alimentação ou nos maus hábitos alimentares possam atuar negativamente na digestão e nas funções ligadas a ela. Caso atingiu a meia-idade, seja cuidadoso com o peso e a pressão arterial. No setor amoroso, lembranças gratificantes e alegrias. A cor para você de leão é a cor roxo. Para você de virgem, muito exigem o máximo de você. O trabalho principalmente está pedindo dedicação total. E as horas e o afio, não importa se você se sentir sozinho ou mal compreendido. Agora o resultado disso, tudo será muito bom para o futuro. Ajuda concreta de seu par amoroso. Para você de virgem, a cor é a cor preto. Beleza, então? Agora são 10 horas e 26 minutos. Vamos atender pedido? Pedir desculpa aí para a Gerlane Vidal pela demora, né? Teve a entrevista aí. É, o Yuri tinha marcado e eu não estava sabendo, mas a gente vai rodar agora a sua música, tá bom, Gerlane? A Gerlane pediu a música Rachando o Aluguel, oferece para todos os locutores com muito amor e carinho, pro André da Band, também para quem mais? Para Lindinha, para Dona Alzira, é isso aí então. Beleza então, vamos lá? Rachando o Aluguel para você que está ligadinho na nossa programação. Depois eu vou atender o pedido da Lindinha, tá? Depois desse aqui da Rachando o Aluguel, vamos lá? Então vamos. Agora são 10h27, bom dia. Rogério e Regiane, Rachando o Aluguel. Pedido da nossa amiga Gerlane Vidal, lá da Vila Maria. Bom dia. Não pense.

0: Aê, trem que pula! Rogério e Regiane rachando o aluguel. Agora são 10 horas e 31 minutos aqui no seu programa Bom Dia Comunidade. Para você que está acompanhando a nossa programação, desejo de uma ótima quinta-feira e avisando que hoje tem feira lá no Nova Barra. Quero abraçar todos os feirantes que já estão lá, né, montando. Eu passei lá de manhã, já tinha uma barraca lá. Então o pessoal pula cedo e tá de parabéns à administração aí que fez essa bela feira aí no Nova Barra, né? Uma das melhores feiras da região. Agora são 10 horas e 31 minutos, vamos atender pedido? Vamos lá? Então vamos, quem tá aí na linha? Nossa amiga Lindinha. Alô, Lindinha, bom dia.
1: Bom dia, Milton. Milton, se der tempo, passa pra nós aí a música de Joana, Nosso Amor. Ah. E aí eu ofereço pra você aí, sua família, pra todos aí da rádio, pra todos nós aqui do Posto Fiscal, pra minha família. Certo. Pro André, o Adelvaí, o Giovanni, a Deusa. Sim. A Janetinha Segato, Francesco, Dorinha, Alzira, Gerlando Vidal, Mirava Lacerda. Ah. E para todos que me mandam música, para quem eu mando, tá bom? Para Melzinho, Orives Filhos. Então, tá, tchau, menino. Bom trabalho.
0: Beleza. Até amanhã. Até amanhã. Tá então a Lindinha lá do Poço Fiscal oferecendo música para todo mundo que gostar dessa linda canção que tá chegando aí. Joana, Nosso Amor. Agora são 10 horas e 32 minutinhos. Bom dia, mais bom dia mesmo.

Tá aí, Joana, Nosso Amor, pedido da nossa amiga lindinha lá do Poço Fiscal, oferecendo para todos os ouvintes e quem oferece música para ela, né? 10 horas e 37 minutinhos, esse é seu programa Bom Dia Comunidade, aqui na Vale do Araguaia, né? 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Quero dar bom dia aí pro nosso amigo, o Cabo Farias, também a doutora Rosália, que estava aqui visitando a gente, juntamente com a candidata a deputada. Como que é o nome dela mesmo? Professora? A esposa do nosso amigo Júnior, né? Ah, tá. O nome dela é Eunice Bento. Muito obrigado pela sintonia de vocês, pela visita aqui nos estúdios da Rádio Vale do Araguaia FM. Agora são 10 horas e 38 minutos. Cabo Farias, bom dia pro senhor. Olha aqui, ó, vou rodar uma música, isso vai lembrar da nossa época aí. Olha lá, ó. Remember. Rádio CUT, 10 horas e 37 minutos. Vamos lá, vamos animar essa quinta-feira. Arrasta o

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6: 10 horas e 47 minutos.
7: Ok, agora são 10 horas e 47 minutinhos. Estamos de volta com a programação musical depois de um rápido intervalo comercial. Quer dar um bom dia aí para a Gerlane Vidal, que está ligadinha lá na Vila Maria. Também o meu amigo André da Band, né? É, trabalhando. Só hoje está fresquinho, né? Quer dar um bom dia também para a Dorinha lá na Vila do Lanús, Jardim dos Ipês. Não é vila não, que está salvo. É vila, mas é Jardim dos Ipês. Bom dia para a Lindinha, não fosse... Posto Fiscal, também para Neuci Rodrigues de Moraes, ligadinha, já eu te atendo, tá bom? É, bom dia também para Maria dos Reis na Aragaça, ligadinha na nossa programação. Quero dar um bom dia especial também para minhas cunhadas Fabiana e a Cristiane, que estão lá em casa tomando café, né? Ah, tá bom. Aí ia fazer uma brincadeira com a Fabiana aqui, mas não pode, não. 10 horas e 48 minutos, bom dia também para Juliana. É Andrade Farias, minha esposa, pro Heitorzito, Totô, pro meu cachorrinho o Theo, né? O Theo que tá danado. Agora são 10 horas e 48 minutos, vamos de música? Vamos lá, vamos trazer. Quem tá aí? Oh, essa é boa, hein? Shakira. Quem gosta das músicas é a Fabiana, né? Minha sogra também gosta, estranho. Olha, vou animar essa quinta-feira, gente. Hoje tem feira lá no Nova Barra, hein? Alô, Dona Alzira. Alô, todos os barraqueiros. Bom dia. Bom dia.

Tá aí, Shakira, já tem signos aqui pra você, Libra, Escorpião e Sagitário, logo depois do Gustavo Lima, Proibido Terminar, 10h52, bom dia.

Maravilha, para você que é de Libra, divergência de ideias e de opinião com o cônjuge, o sócio ou a pessoa amada. A discussão é necessária para que se esclareça dúvidas e se coloquem os pontos nos is. O que for combinado não vai ficar caro. Festas e passeios mesclados de brigas e de ciúmes. Para você de Libra, a cor é a cor roxo. Para você de Escorpião, olhe para frente e prossiga com seus projetos de trabalho e de melhorias no serviço. Prestados na profissão, os resultados virão muito em breve. Depois do aniversário, os caminhos serão abertos. Na área do amor, espere seu momento mais feliz, que virá em breve. Para você, a cor de Escorpião é a cor verde, beleza? Mais um então, vamos lá? Sagitário. Para você de Sagitário, nem tudo está correndo bem para você. Sua sorte está em baixa ainda, mas para conquistar amigos e se tornar popular, um dia excelente para ouvir, servir e não reclamar. É preciso calar num momento delicado, ao invés de falar demais. Dúvidas no amor. A cor para você de Sagitário é a cor vermelha, beleza? Agora são 10 horas e 56 minutinhos. Tá passando o tempo rápido aí, meu Deus do céu. Bluey, Dai Bluey, Gabri Ponte, 10h57, bom dia.

0: Tá aí, Blue Day Day. Agora são 11 horas e 1 minuto. Vou para um rápido intervalo comercial. Já já eu volto com muito mais música pra você. Não sair daí.
1: Isso é Gabriel Farral, vivo meu irmão.
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9: Para você de Capricórnio, você continua liderando, dando ordens e realizando muito tanto no trabalho como na vida social. Os caminhos estão abertos para os empreendimentos sérios e de resultados demorados. No setor amoroso, alguma coisa ainda precisa ser explicada. Faça isso logo. A cor para você de Capricórnio é a cor amarela. Amarelo, né? Para você de Aquários, muita transformação estão ocorrendo em sua vida. Umas boas e outras não. Saiba separar uma coisa da outra, mas não perca o otimismo e nem a esperança. O amanhã é sempre um novo dia. Leve tudo a sério, o trabalho e também a pessoa amada. Para você, Aquário, a cor é o azul marinho. E o último de hoje, que é o do Peixes. Os contatos com pessoas idosas e conservadoras podem ser grande experiência e valia. Para você, procure assimilar e aprender alguma coisa com eles. Renove seu trabalho com essas informações. No setor amoroso e conjugal, talvez seja necessário algum sacrifício. A cor para você de peixe é o verde Olívia. Agora são 11 horas e 10 minutinhos. Está chegando a música aí, eu gosto muito dela. Essa música é linda. Alcione, você me vira a cabeça. 11 e 10, bom dia.

0: Eu te faço companhia, trazendo as melhores músicas no seu rádio. Quero dar um bom dia pro meu amigo Vanderlei, lá da prefeitura, que trabalha. É, Vanderlei da Melosa, né? Ele oferece música pro Luiz Santos, pra Ieda Cordeiro, a Ana Maria Alves, lá no Sena Marques. Alô, Vanderlei, muito obrigado pela sintonia, meu amigo. Também quero dar um bom dia aí pro meu compadre Meirelles Santos Júnior, ele, a Silvana, o Meirelinho, que está acompanhando lá no Nova Barra Sul o nosso programa também. Muito obrigado pela sintonia. Quero dar um bom dia pro meu irmão também, o Subtenente Araújo, lá em Canarana, ouvindo a nossa programação. Ele, a Elisane, a minha cunhada, né, Elisane, também o genro dele, o Ney, e o outro genro dele, o Lucas. As minhas sobrinhas Alana e Amanda, e também o Pedão, beleza? Bom dia também pro Fábio. É o Fábio que vendia cigarro, agora tá mexendo com alugação de pula-pula. Ele tem um local de evento, se você precisar aí, ó. É, Fábio, fazer aí um merchan pra você aqui, tá? Depois você. Ei, Fábio. Bom dia também pro meu amigo Gerson Rufino, Sargento Rufino, ligadinho na nossa programação. Bom dia também pro Fernando, né? O Fernando, a Lu e também a Fernanda, ligadinho na nossa programação. Bom dia pro Edivan lá no Super Campeão. Um abraço para você. Bom dia pro meu amigo Subtenente Ézio. Ele, a esposa Luciana, o filho Ézio Gael, que tá ligadinho também na nossa programação. Bom dia pro meu amigo Cabo Farias, a esposa Doutora Rosália, ligadinhos aí. Bom dia pro meu amigo Vicente Kersu, que tá lá ouvindo nós em outra cidade, né, em Minas Gerais. Bom dia também pro Tenente Gomes e a esposa Eunice. Bom dia pros nossos amigos Gleidson e também o João, o Diogo, lá da Imperial Vidros, ligadinho na nossa programação. Lá em Nova Chavantina, quem está ouvindo a gente é o Maurizan e também o Juraci. Muito obrigado pela sintonia. Vamos de música então? Ou vamos atender o pedido? Tem um pedido aqui, não tem? Quem que tá na linha aí? Ah, tá, Maria. Maria dos Reis, lá de Aragarça. Vamos ouvir ela então? Tira o som pra nós aí, DJ.
1: Olá, Milton, bom dia.
0: Bom dia.
1: Eu falei Maria dos Reis, aqui de Aragarça da União. Milton, gostaria de ouvir a música do Nando Moreno.
0: Certo.
1: Chapeludo. Participação do Rio Negro Solimões.
0: Certo.
1: Vou oferecer pra minha mãe, Dona Maria, principalmente pra minha filha, Amanda.
0: Ok.
1: O meu irmão Danilo lá no Horizonte.
0: Certo.
1: Pra minha irmã Marinês.
0: Certo.
1: Meu sobrinho Leandro. Somente para você, Milton, para Melzinho, quem mais gostar da música.
0: Olha
1: Milton,
0: só.
1: Um bom dia, boa quinta-feira.
0: Para você também, minha amiga. Aí, chegou.
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0: Hoje já pode começar a tomar uma, né? Quinta-feira, né? Prima da sexta.
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0: 11:18, bom dia.

0: trem que pula. 11:21, vou para um rápido intervalo comercial e já eu volto.
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Ok, agora são 11 horas e 25 minutos, estamos chegando ao final de mais um programa Bom Dia Comunidade, aqui na Rádio Araguaia, Vale do Araguaia FM 98,7. Para você que nos acompanhou até agora, nosso desejo de uma ótima quinta-feira, né? Para você, para sua família, que Deus abençoe a cada um de vocês que ficou comigo, né? Desde as 9 horas da manhã até as 11h30. Eu prometo voltar amanhã a partir das 5 horas era o programa Paisagem Sertaneja, né? 9 horas da manhã, tá? Daqui a pouco vem nosso amigo aí com esporte, jornal local, né? E um beijo no coração de cada um de vocês. É, cuida da sua família, cuida da sua casa e que Deus abençoe a cada um de vocês. Muito obrigado mesmo pela sintonia. Até amanhã, se Deus quiser, a partir das 9 horas da manhã. Tá ficando minha última. Limão com Mel, Príncipe Encantado. Tchau, tchau. Fui.

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6: 11 horas e 45 minutos.

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3: 12 horas e 45 minutos.

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8: Do batidão, isso é Gabriel Farral, vivo meu irmão.
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o nosso flashback, sertanejo, romântico e muito mais. Boa tarde. Às vezes na correria do dia a dia, não percebemos o quanto Deus tem cuidado de nós. Deus cuida de nós nos mínimos detalhes. Que possamos ser gratos por cada pequena coisa que nos acontece, por cada livramento e por cada bênção. Gratidão por tudo e por tanto aqui na Vale do Araguaia. Obrigada pelo seu carinho, pela sua audiência. Vamos lá? Vamos começar? Eu sou a Mel Farias. Estarei com vocês aqui no nosso flashback, no nosso Boa Tarde na Vale do Araguaia, até às 15 horas. O nosso amigo Antônio José diz que volta hoje, né? E na nossa sintonia já tá aqui, ó, separadinho pra você curtir no nosso flashback. Racine Rafael, me dá seu coração.

E na nossa Vale do Araguaia, são exatamente 13 horas e 18 minutos. A Umi Sater vai cantar pra nós agora pra gente relembrar do amanhã. Nada sei.

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no nosso flashback. Leandro e Leonardo vai cantar pra nós agora, Diga Pra Mim, no nosso flashback. Vamos lá, vamos ouvir.

E na nossa sintonia, bora curtir e relembrar de Fábio Júnior. Não posso reclamar de nada aqui na nossa Vale do Araguaia.

Assistindo aí, cara, metade. Nunca vou deixar você. Vamos do comecinho aqui pra gente curtir? Essa música é boa demais. Bora curtir no nosso flashback.

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6: Nosso flashback, não pode faltar ela, né? Vanessa Camargo cantando pra nós, Um Dia, Meu Primeiro Amor, aqui na Vale.
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0: 13h47.
1: E agora nós temos Guilherme Arantes cantando para nós Planeta Água, na nossa Vale do Araguaia.

Ouvimos Planeta Água, Guilherme Arantes e tem Zezé de Camargo e Luciano cantando pra nós. Eu vou na nossa sintonia. Canta aí, menino, canta pra gente.

0: Bruno e Marrone agora, junto com Chitãozinho e Chororó, pra gente relembrar. Eu vou te esquecer, na Vale do Araguaia. Vou confirmar se é esse o nome, mas tenho certeza que é.
1: Está em
0: suas mãos. Eu vou te esquecer. Canta aí, Bruno. Canta, Marrone, Chitãozinho e Chororó pra nós.

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são exatamente 14 horas, 8 minutos. Hoje não é sexta-feira, hoje é quinta, né? Véspera de sexta-feira. E na nossa sintonia, a gente vai curtir Gesso Rufino, Dia de Sol. Genivaldo ligou e pediu e vai curtir agora. Valeu, Genivaldo, no Pitaluga, você e todo mundo aí trabalhando junto com você. Aquele abraço.

0: Jardim.
1: E agora, depois de curtir essa música maravilhosa aí do Gerson Rufino, a gente vai curtir Renan e Raí, Loucuras de Amor, né, Fernandes Vidal? Ela pediu, oferecendo pra nós aqui da rádio, Fernando, Leila Júnior, Elizabeth Delmondes, pra você, Janete, Francesco, Doutora Rosália, o seu Farias, vai também pra Dorinha, pra Maria Rita, pro Sérgio, pro Giovanni lá na Vila Maria, vai também aí pro Tenente Gomes, pro Cabo Biratã, pra Nice, esposa do Tenente Gomes, quem mais, Gerlandes Vidal, a Miralva Lacerda, a Lindinha, também... na nossa sintonia, o André, o Edinaldo, o Edielso, o Domingos e a Rosângela. Vamos curtir então, e você na Vale do Araguaia FM. Oi, Yara, um abraço pra você. Curte aí, Loucuras de Amor, Renan e Raí, agora.

0: boa tarde a todo Vandaraguá e Melzinho. Eu quero pedir uma musiquinha, oferecer pra Lindinha, Dorinha, Yolanda Vidal, o Domingo. O Domingão tá no sol quente jogando reboco na parede. Tá o Edinaldo, o João de Barro, o Sidmar, o Charlie e a Rosana Bassantano. Algo mais, Xande Avião e Gustavo Lima. Xande, ô, Melzinho, você já amou alguém? Fala pra mim, Melzinha. Você é sincero, não mente pra mim, não. Você toca, Melzinho, porque o Mildo tá com raiva de mim. Não, não sei, eu mando as minhas mensagens, não tá tocando, Melzinho. Não tá tocando nada minha. Você toca, meu. Você é o único que está nessa rádio aí.
1: Ô, André, um abraço pra você. Você perguntou se eu já amei alguém? Sim, eu amo todos os nossos ouvintes. Amo os meus pais, que são pessoas maravilhosas. Mirella Vitória, minha irmã. Meu cunhado agora, né? O namorado da Mirella. Amo todos vocês, viu? André Luiz. Agora o André Luiz do SB News, né? E na nossa sintonia, André? Xande de Avião, Gustavo Lima. Algo mais.
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0: Toconogmi, né? Na Vale do Araguaia FM, o nosso amigo Júnior da Otinha. Fala aí, Júnior, qual música você quer ouvir hoje?
1: Boa tarde, Melzinha. Melzinha aqui, o Júnior da Otinha. Toca aí pra nós. Felicidades, que saudade de você. Quintou, minha linda.
0: Quintou, né, meu amigo? Aquele abraço pra você, Júnior da Otinha. Felicidade. Que saudade de você, Zezé de Camargo e Luciano, cantando pra nós. Valeu, Júnior.

nossa sintonia, são 14 horas 33 minutos. Participando conosco, Ana Lúcia, em Bom Jesus do Araguaia. Aquele abraço, Ana Lúcia. Ela pediu aqui, ó, Eduardo Costa, cuidado. Vamos curtir agora.

cuidado que eles passam só de 4 em 4 anos, e o resto desse tempo

0: 18 minutos na nossa Vale do Araguaia. Ô, Dorinha, fala aí conosco, menina.
1: Boa tarde, Melzinha, tudo bem? Melzinha, toca com o César e Paulinho, faz de conta que eu sou ele. Ofereço para você, pro Caetano, pro Vicente, para o Milton, Antônio José, André da Band, Serginho Esteca, Anjo do Bem, Francisco, Giovanni da Vila Maria, Helena Fistão, Janete Segatti, Lindinha, Miralva Lacerda, Maria Rita, Gerlano Vidal, Alzira do Nova Barra, Joana, Adair. E para quem estiver ouvindo e gostar da música, fique com Deus. Jesus abençoe vocês.
0: Você também fica com ele, Dorinha. Você e todos os nossos ouvintes, faz de conta que eu sou ele. César Paulino cantando para nós.

0: 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Acabamos de curtir aí César e Paulino, né? Faz de conta que eu sou ele. O pedido da nossa amiga Dorinha. E a Rosângela tá participando aqui conosco. Fala, Rosângela.
1: Boa tarde, meu. Queria pedir uma música, Amor Proibido, de Teodoro Sampaio. Ofereço para todos aqueles que participam do seu programa. Ofereço para o André. Ofereço para toda a minha família.
0: Ô, Rosângela, muito obrigada pelo seu carinho, pelo carinho da sua audiência. Tá aqui, ó, é Paixão Proibida, Teodoro e Sampaio, pra gente curtir agora.

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8: 14 horas e 49 minutos.
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na Vale do Araguaia FM, a hora da nossa reflexão. A mudança real vai além das aparências. Dá para arrumar as aparências em minutos. Mudar o cabelo leva mais tempo. E é ali que Deus olha primeiro. Ele nunca escolheu alguém pela postura, pelo discurso ou pela imagem que a pessoa projeta. O que pesa de verdade é o que está por dentro, mesmo quando ninguém mais consegue ver. Dá para parecer transformado sem ter mudado nada por dentro. Jesus não estava atacando a aparência em si, estava expondo ordem invertida. Cuidar do exterior antes de resolver o que está sujo lá dentro. Quando o interior é tratado, o exterior deixa de ser encenação e passa a ser reflexo. A transformação de verdade começa na mente, não na superfície. É pensar diferente, decidir diferente, deixar Deus reformar por dentro aquilo que antes só se tentava disfarçar por fora. Essa é a mudança que dura, porque nasce de dentro para fora. E na Vale do Araguaia FM são 14 horas e 51 minutos. Nossa amiga e ouvinte,

0: de dentro para fora. E na Vale do Araguaia FM são 14 horas e 51 minutos. Nossa amiga e ouvinte, Miralva Lacerda, participando, né, Miralvinha? Fala aí, minha querida, qual a música você quer ouvir hoje?
1: Nelcinha, boa tarde, amor, tudo bem? Você? Nelcinha, hoje passa para nós aí a música com Leandro, Catedral, e ofereço para todos vocês da rádio e para todas as pessoas que eu já mando música. Obrigada e fica com Deus. Beijo, beijo.
0: Beijo, beijo, minha querida. Então tá aqui, ó, Leandro, Catedral, pedido da Miralva pra gente curtir

Eita, música linda, maravilhosa. Matamos a saudade aí, né, de Leandro Catedral. E agora tem Amado Batista. Amor pra valer. O Edinaldo, tá aqui sua música, Amor pra valer. Amado Batista. Eu vou mandar sua música, Edinaldo, aqui pro nosso ouvinte, o Luiz Alberto. O Luiz Alberto tá lá na cidade de Aragarças. Ele, a dona Abigail. Cadê aqui o Luiz Alberto? Ouvindo a Vale do Araguaia, né, Luiz Alberto? Tá sempre lá com a gente, participando. Um abraço, Luiz Alberto. Ó, o pedido do Edinaldo, Amado Batista, Amor pra Valer, vai pra você e pra sua mãe, tá, dona Abigail? E também o Gil Gomes, em Cachoeira de Goiás, né, Gil? Ele falou aqui, cheguei atrasado, mas tô por aqui, né? Cadê o Gil Gomes aqui? Acabei de ver a mensagem dele aqui. Ô Gil Gomes, um abraço, pedido do Edinaldo, Amor pra Valer, Amado Batista, vai pra você aí também, tá, meu querido? Obrigada. E quem tá aqui também, deixa eu ver, a Yara, o Antônio Paraguai. Ô Antônio Paraguai, obrigada pelo carinho, curte aí Amor pra Valer, Amado

Luizinha! Marlindo Baiano, um abraço pra você, lindona, maravilhosa. Beijo, nós também te amamos, viu? O Marcão, o mototáxi, tá chovendo por aí? Marcão, um abraço. Marcão, um abraço. Amo todos os nossos ouvintes, com certeza. Vocês moram no nosso coração aqui, né? Acredito que não só eu, mas os outros locutores também aqui amam muito vocês. E vamos curtir então. Canta aí, Amado Batista. Amor pra valer na nossa sintonia. Valeu, Dinamo!

0: todos na nossa sintonia, a nossa amiga Lindinha. Ô, Lindinha, um abração pra você, minha querida. Nossa amiga Antônio José disse que voltava hoje. Antônio José, cadê tu, homem? Fala aí, Lindinha.
1: Boa tarde, Melzinha. Melzinha, eu vou pedir pra você passar pra nós, se der tempo, né? A música de Rick Renner, Sem Direção. E quero oferecer para você aí, para todos os seus ouvintes, toda a sua família, todos da rádio, para todos nós aqui no Posto Fiscal, para minha família, para quem me oferece música, para quem eu ofereço, tá bom? Para quem gostar de ver na sintonia. Tchau, tchau. Beijo.
0: Beijo, Lindinha! Sem Direção, Rick Renner. E com esse pedido, eu me despeço de você. O tempo mudou, né? Disse, ó, fiquei sabendo, minha amiga Esté me falou que lá na Vila Maria tá chovendo pra lá. A minha amiga Poliana disse que lá no Pontal começou, parou. Minha irmã Magalhães disse que o tempo tá fechado na cidade de Aragaças. É chuva, hein? Deu previsão de chuva agora pra tarde, pra noite, diz que não tem previsão, mas o tempo sempre muda, né? O tempo é... a gente faça a previsão, mas o tempo, ele é imprevisto. Na Vale do Araguaia FM, são 15 horas 3 minutos, até amanhã na nossa sexta-feira, no nosso Bom Dia Barra comigo, Mel Farias, com ele, Eurides Filho, Milton Araújo também vai estar por aqui, né, Milton? E a doutora Rosália, a partir das 8 horas, aqui conosco, abordando um assunto aqui que nós vamos trabalhar com você amanhã na nossa sexta-feira. E a gente fica no aguardo da sua audiência amanhã conosco. É sexta-feira amanhã, hein? Hoje ainda é quinta, é véspera. E na Vale, tchau, tchau. Eu volto depois às 13 horas com o nosso flashback e o nosso bom dia, nosso boa tarde na Vale do Araguaia. Tchau, tchau. Amanhã, lembrando que o nosso Bom Dia Barra volta ao horário normal, a partir das 7 horas, porque o horário eleitoral acaba hoje. Para nós aqui na rádio, acabou hoje, né? Então, beijo, beijo. Tchau, tchau. Fiquem todos com Deus e curte aí, Lindinha, sua música. Vamos curtir com ela. Rick Renner, Sem Direção. Até amanhã.

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3: 16 horas e 45 minutos.

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6 horas da tarde. É hora de agradecermos a Deus por mais um dia abençoado. Pai nosso que estais no céu, santificado seja o vosso nome. Venha a nós o vosso reino, seja feita a vossa vontade, assim na terra como no céu. O pão nosso de cada dia nos dai hoje, perdoai-nos as nossas ofensas, assim como nós perdoamos a quem nos tem ofendido, e não deixeis cair em tentação, mas livrai-nos do mal. Amém. Ave Maria, cheia de graça, o Senhor é convosco, bendita sois vós entre as mulheres, e bendito é o fruto do vosso ventre, Jesus. Santa Maria, Mãe de Deus, rogai por nós, pecadores, agora e na hora de nossa morte. Amém.

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Como é triste quando a gente ama alguém e sente que esse amor não é correspondido. Sabe, você é uma criatura maravilhosa. E eu sei que você gosta muito de mim. Olha, não pense que eu sou ruim. Eu não tenho culpa de não gostar de você. Olha, por favor, não diga pra mais ninguém que eu sou mau, incapaz de amar. 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Apenas, ele é tão ruim quanto o seu, porque também se apaixonou pela pessoa errada. 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
2: Está no ar a Voz do Brasil. 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
3: Olá, boa noite.
1: Boa noite para você que nos acompanha em todo o país.
3: Quinta-feira, 1º de outubro de 2026.
1: Vamos aos destaques do dia.
3: Microempreendedores individuais têm novas opções para organizar as contas.
1: A partir de hoje, MEIs com débitos de até 5 salários mínimos podem renegociar dívidas fiscais.
3: E foi prorrogado o prazo para aqueles com dívidas de até R$ 20 mil junto à União. Gabriela Noronha.
4: Nesse caso, podem ser abatidos todos os valores de juros, multas e encargos.
1: Mulheres vítimas de violência doméstica terão direito a afastamento remunerado de até 6 meses. Luana Karen.
5: O parecer da Advocacia Geral da União garante a mulheres vítimas de violência doméstica o afastamento remunerado por até 6 meses, desde que determinado pela Justiça como medida protetiva.
3: Já estão valendo as novas regras para doação de sangue.
1: Prazos para doar após a realização de micropigmentação, tatuagem ou piercing mudaram.
3: E pessoas com 70 anos que estejam saudáveis agora também podem continuar a fazer doação.
1: Vamos saber mais sobre essas novidades em entrevista com Luciana Carlos, do Ministério da Saúde.
6: Essa alteração não vai significar mais risco, nem para os doadores, nem para os pacientes. Então a gente passa a ter pessoas que antes eram inaptas, agora podendo fazer a doação.
3: Hoje na apresentação da Voz do Brasil, eu, Mariana Jungmann e Luciano Seixas.
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3: Prorrogado o prazo para microempreendedores aderirem ao programa de renegociação de dívidas.
1: Agora quem tem até R$ 20 mil na dívida ativa da União pode renegociar até 29 de janeiro do ano que vem.
3: Também foi lançada uma nova modalidade específica para quem tem débitos de até R$ 8 mil.
4: Microempreendedores individuais podem negociar a partir desta quinta-feira dívidas fiscais com o governo federal de até 5 salários mínimos, ou seja, R$ 8.105. É uma nova modalidade do Desenrola, o Desenrola MEI Pequeno Valor. Quem aderir paga uma entrada correspondente a 5% da dívida sem desconto. O valor restante tem desconto de 50% e pode ser pago em até 55 parcelas mensais. Mariana Correia, coordenadora geral da Dívida Ativa da União e do Fundo de Garantia do Tempo de Serviço, explica que a nova modalidade deve alcançar mais de 3 milhões de pessoas.
7: A gente focou nesse universo, que parece pequeno, né? Mas que representam 3,6 milhões de microempreendedores individuais que possuem essas dívidas e que agora vão ter a chance de retomar suas atividades sem pendências perante a Procuradoria da Fazenda.
4: Além da criação da nova modalidade, o governo prorrogou o prazo do Desenrola MEI já existente. A modalidade que atende microempreendedores com dívidas de até R$ 20 mil junto à União fica disponível até 29 de janeiro de 2027. Nesse caso, podem ser abatidos todos os valores de juros, multas e encargos. Com isso, o valor do débito pode ser reduzido em até 70%. A coordenadora da dívida ativa, Mariana Correia, destaca que as adesões a esses planos de negociação podem ser feitas pela internet.
7: O procedimento é 100% online, via Regularize. O contribuinte consegue entrar lá dentro, consultar a sua dívida, simular os descontos máximos aplicáveis àquela dívida, verificar se ele tem condições de aderir àquele acordo e concluir aquela negociação 100% digital em coisas de minutos.
4: O endereço para aderir às modalidades do Desenrola MEI é www.regularize.pgfn.gov.br. Reportagem Gabriela Noronha.
1: Vítimas de violência doméstica que forem afastadas do trabalho por medida protetiva terão a renda garantida.
3: A medida terá validade por até 6 meses e garante também o pagamento a mulheres sem vínculo previdenciário.
1: O governo federal seguiu o parecer da Advocacia Geral da União após o entendimento do Supremo Tribunal Federal sobre a Lei Maria da Penha.
5: O parecer da Advocacia Geral da União garante a mulheres vítimas de violência doméstica o afastamento remunerado do trabalho por até 6 meses, desde que determinado pela Justiça como medida protetiva. Esse afastamento já era previsto na Lei Maria da Penha, mas a norma não especificava quem pagaria o salário da trabalhadora nesse período. A incerteza sobre o recebimento da remuneração fazia com que muitas mulheres tivessem de optar entre a segurança e o próprio sustento, como destaca a ministra substituta das mulheres, Eutália Naves.
0: Um passo muito importante para que nenhuma mulher precise escolher entre proteger a própria vida e garantir a sua sobrevivência econômica e muitas vezes também da sua família.
5: O parecer da AGU segue entendimento do Supremo Tribunal Federal, que em junho esclareceu que o empregador é responsável pelo pagamento dos 15 primeiros dias de afastamento e o Instituto Nacional do Seguro Social, INSS, pelo restante do período. Nos casos em que a mulher é contribuinte individual, facultativa ou seguradora especial, o INSS vai pagar o benefício integralmente. Já para as mulheres que não são seguradas da Previdência, o pagamento terá natureza assistencial. A presidente do INSS, Ana Cristina Viana Silveira, destaca que bastará a decisão judicial para que o Instituto faça o pagamento.
8: O INSS tem a responsabilidade de assegurar que esse direito chegue a essas mulheres com agilidade, respeito e sensibilidade, especialmente para mulheres que enfrentam a violência doméstica.
5: Após a publicação do parecer da AGU, o Ministério da Previdência Social e o INSS terão até 15 dias para regulamentar o pagamento. As dúvidas podem ser tiradas pelo Disque 135 do INSS ou pela Central de Atendimento à Mulher, o Ligue 180. Reportagem Luana Karen.
3: E quando o assunto é proteção e garantia de direitos da mulher, o dinheiro que chega todo mês também faz diferença.
1: E por isso que o Pix Pensão foi criado, para facilitar o pagamento e o recebimento da pensão de um jeito mais simples e seguro.
3: Vamos entender mais sobre a medida que começa a valer no ano que vem.
9: O Pix Pensão entrará em vigor em julho do ano que vem. A medida altera o Código de Processo Civil para permitir o pagamento de pensão alimentícia de forma automática, via Pix, conforme decisão judicial. Antes da sanção da lei, o pagamento dependia exclusivamente de quem devia a pensão, que podia optar entre transferência manual, boleto ou desconto em folha de pagamento, no caso dos assalariados. Juliana Hernandes Cores, coordenadora geral de políticas de cuidado da Secretaria Nacional de Autonomia Econômica e Política de Cuidados do Ministério das Mulheres, detalha a mudança.
10: A gente tem números que mostram que as mulheres, principalmente mulheres, ficam sem a garantia dos seus direitos, como é exercido o direito hoje. 90% dos pedidos de execução de alimentos não são constantes, então a gente entende que o Pensão vai facilitar, e não só a tramitação judicial, mas a tramitação bancária também.
9: As mães ou responsáveis legais que detenham a guarda de crianças e adolescentes beneficiários de pensão alimentícia poderão solicitar o Pix Pensão a qualquer momento do cumprimento da sentença. Para isso, será preciso procurar um advogado ou defensor público, acessar o processo judicial onde a pensão foi definida e pedir o Pix automático. O interessado precisa informar nos autos os dados bancários, agência, conta e chave Pix cadastrada, tanto de quem recebe quanto de quem deve pagar. E só então o juiz vai expedir a ordem eletrônica para que o sistema bancário agende o pagamento, como explica o advogado especialista em direito de família, Marcelo Lucena.
11: Então, a parte devedora, independente de sua vontade, ela vai receber uma ordem judicial, né, em sua instituição financeira, e naquela data que o juiz determinar, ou no acordo que foi feito e homologado pelo judiciário, naquela data fixa, será cadastrada uma ordem judicial para que se transfira de forma automática o valor referente à pensão pelo tempo que ficar determinado.
9: Por se tratar de decisão judicial, o Pix da pensão alimentícia só poderá ser cancelado ou alterado a partir de nova manifestação da justiça. Reportagem Graziele Bezerra.
1: E a partir de hoje, o pagamento via Pix por aproximação pode ser feito para valores acima de R$500.
3: Para mudar esse limite, a pessoa deve procurar o banco onde realiza a transação e solicitar a nova quantia máxima que o cliente vai permitir.
1: Essa nova regra foi autorizada pelo Banco Central em junho e passa a vigorar a partir de hoje.
3: O Clube Esportivo fecha acordo para a ocupação de um patrimônio público.
1: É o Centro de Treinamento Rei Pelé, uma referência no cenário do futebol brasileiro.
3: Entenda o que representa para os dois lados o acordo assinado hoje em Brasília.
12: O Santos Futebol Clube negociou um acordo com a União para garantir a permanência no Centro de Treinamento Rei Pelé por 20 anos, renováveis por igual período. Por meio desse acordo, o clube ganha segurança jurídica sem que a área deixe de ser patrimônio público. Como disse a ministra da Gestão e da Inovação em Serviços Públicos, Esther Dueck.
13: A gente tem uma propriedade da União que vai ser preservada, vai ser cuidada. É o imóvel uma área muito importante, muito valiosa. O patrimônio vai deixar de ser um motivo de litígio para cumprir sua função social.
12: O Centro de Treinamento Rei Pelé tem cerca de 40 mil metros quadrados e fica no bairro do Jabaquara, em Santos, São Paulo. O complexo foi inaugurado em outubro de 2005 e se tornou uma referência no cenário do futebol brasileiro profissional. As negociações foram conduzidas pela Advocacia Geral da União e, segundo o Jorge Messias, o advogado geral, representam mais que uma transação econômica.
14: Nós entendemos que este patrimônio da União, ele tem um trabalho e um serviço que transcende a uma equação econômica. Nós estamos falando do valor imaterial que ele representa, não só para a sociedade santista, mas para toda a sociedade brasileira.
12: A partir do acordo, o Santos Futebol Clube assume uma série de compromissos relacionados a ações sociais, investimentos nas categorias de base e conservação da área. Reportagem Luciana Colares de Holanda.
1: Hoje é dia do idoso, uma data para lembrar que cuidar da saúde também é uma forma de garantir mais qualidade de vida e proteção na terceira idade.
3: E entre esses cuidados, a imunização tem um papel importante. Manter as vacinas em dia ajuda a prevenir doenças e complicações que podem ser mais graves em pessoas idosas.
15: Envelhecer com saúde também passa pela vacinação. Manter a caderneta em dia é uma das formas mais simples e eficazes de prevenir doenças graves, reduzir internações e garantir mais qualidade de vida. No Sistema Único de Saúde, pessoas com 60 anos ou mais têm acesso gratuito às vacinas previstas no Calendário Nacional de Vacinação. Em Brasília, a aposentada dona Gilmara Teixeira tem a caderneta de vacinação completa. Aos 70 anos, ela não esconde a preocupação de ficar livre das doenças.
16: A vacina em dia, a gente livra da doença. Não quero ficar doente. Eu sou com 70 anos e eu quero ter uma vida saudável.
15: O exemplo da dona Gilmara é a recomendação para todos os idosos. Entre as principais vacinas estão a da gripe, aplicada todos os anos, o reforço contra a Covid-19 a cada 6 meses, além das vacinas contra hepatite B, tétano e difteria. Dependendo da situação de saúde do histórico vacinal, também podem ser indicadas vacinas como a da febre amarela e a pneumocócica, que protege contra formas graves de pneumonia e meningite. A diretora substituta do Programa Nacional de Imunizações do Ministério da Saúde, Ana Catarina de Melo Araújo, explica a importância da vacinação para os idosos.
17: A criança e o idoso, ele é mais vulnerável. Então, às vezes, uma doença que na fase adulta ela não teria uma complicação tão importante, mas na fase do idoso ela pode complicar e até levar ao óbito ou deixar alguma sequela.
15: Com o avanço da idade, o organismo fica mais vulnerável às infecções. Por isso, manter a vacinação atualizada ajuda a evitar complicações, internações e até mortes provocadas por doenças que podem ser prevenidas. Para a dona Gilmara, do começo da reportagem, a vacina é proteção e vida longa.
16: Vacina salva vidas e muitas vidas. Vamos confiar. A ciência está aí para poder estudar e ensinar para gente que a vacina é fundamental na nossa vida.
15: A recomendação é não esperar uma doença aparecer para procurar proteção. Atualizar a caderneta é simples. Basta procurar a unidade básica de saúde mais próxima, levando um documento de identificação e o cartão de vacinação. Mesmo quem perdeu a caderneta deve buscar a unidade para que os profissionais avaliem o histórico e indiquem quais vacinas ainda precisam ser aplicadas. Reportagem Pablo Mungin.
1: E idosos podem contribuir também para salvar vidas.
3: Novas regras autorizam que pessoas com 70 anos ou mais sejam doadoras de sangue.
1: O regulamento também reduziu o tempo de espera para que pessoas temporariamente impedidas possam voltar a doar.
3: A coordenadora geral de sangue e hemoderivados do Ministério da Saúde, Luciana Carlos, explicou pra gente essas mudanças. Acompanhe a entrevista. Coordenadora geral de sangue e hemoderivados do Ministério da Saúde, Luciana Carlos, é um prazer ter a senhora com a gente aqui na Voz do Brasil. Vamos falar então sobre essas mudanças nessa parte de doação de sangue que foram anunciadas recentemente. A doação de sangue passou a ter então novas regras para coleta, armazenamento, transporte, não é isso? Entre essas mudanças está o prazo, por exemplo, para quem fez tatuagem, piercing, endoscopia. Explica pra gente então quais essas mudanças.
18: Bom, eu queria agradecer inicialmente, né, a oportunidade de estar conversando com o Brasil inteiro sobre isso. E, na verdade, essa atualização do regulamento técnico da hemoterapia no Brasil é uma coisa que a gente esperava há muito tempo. Está sendo muito bem recebido e saudado por toda a hemoterapia brasileira, porque a gente tinha algumas regras que datavam de 2014. Então, eram regras e normas que já estavam um pouco defasadas e distantes da necessidade de segurança dos serviços. Então, agora a gente tem realmente uma atualização desse regulamento técnico e isso faz com que a gente tenha mais segurança para doadores e pacientes, porque a gente, vamos dizer assim, a gente melhorou, né, a segurança desses regulamentos ou desses critérios que são aplicados, né, para que as pessoas possam ou não fazer a doação de sangue com segurança.
1: E por que foram feitas essas atualizações, então?
18: Existem várias tecnologias que surgiram, algumas situações epidemiológicas que mudaram, alguns critérios técnicos que antes a gente não tinha evidência da segurança e hoje a gente tem. Então, assim, são atualizações técnicas e científicas mesmo que surgem ao longo do tempo e que a gente vai precisando fazer a adequação. Infelizmente, teve um tempo muito longo e agora a gente conseguiu trazer essa adequação, que não está restrita apenas à doação de sangue ou aos critérios de doação. A gente também tem outras alterações de incorporação de tecnologias, uso, por exemplo, de ferramentas informatizadas dentro do serviço para atendimento ao doador. Então, várias oportunidades de atualização que foram feitas, né? E sempre voltadas para a segurança dos doadores, porque o que a gente precisa é que os doadores, as pessoas que podem doar, elas realmente façam a doação com segurança e tranquilidade e continuem saudáveis e até voltem a doar, né, como doadores regulares, e para a segurança também dos pacientes que vão receber esse sangue ou esses componentes que são produzidos a partir do sangue doado.
3: Agora, só para a gente deixar mais claro, né, eu cheguei a mencionar aí os prazos para quem fez tatuagem, piercing. A senhora pode dizer para a gente, então, quais são as principais mudanças, principalmente as que mais impactam os doadores?
18: Uma das coisas que mudou e que a gente fica muito tranquilo e feliz com essa mudança é o tempo máximo de doação. Então, a idade máxima para fazer a doação. A gente tem vários doadores regulares que chegavam a 70 anos e que não podiam mais doar por causa do corte que a gente tinha no regulamento anterior. Agora, essas pessoas, se saudáveis, avaliadas pelo médico do serviço, elas podem continuar fazendo a doação. A tatuagem, a gente tinha um tempo de inaptidão longo. Agora, a tatuagem feita em serviços regulamentados e fiscalizados pela Anvisa, o tempo é de 7 dias. E aquelas tatuagens que são feitas sem a gente saber como, o tempo é de 4 meses. Então, as endoscopias, que eram 6 meses, passaram a 4 meses. Então, assim, são muitas alterações que a gente incorporou ao texto, mas sempre garantindo que essa incorporação ou essa alteração não vai significar mais risco, nem para os doadores, nem para os pacientes. Então, a gente passa a ter pessoas que antes eram inaptas, agora podendo fazer a doação e ampliando, né, também o número de potenciais doadores no país. Então, a gente espera que isso tenha uma repercussão muito boa. Principalmente essa questão da tatuagem, porque a gente tem hoje a população mais jovem usa muito tá todo mundo se tatuando e lindos e maravilhosos, mas a gente então a gente perdia muito doador com isso, né? E agora não, agora a gente vai poder realmente a partir até da melhoria dos serviços que fazem a tatuagem, né? A gente tem agora agulhas descartáveis, as tintas que são também aliquotadas,

0: Lá ele é importante porque ele é uma pessoa que já entendeu o processo como um todo, então ele já sabe o que é que acontece, ele já se compromete com a segurança do processo ao estar sensibilizado para ter as respostas corretas às perguntas que são feitas na triagem. Ele já foi testado anteriormente, então a gente já tem várias informações desse doador, e ele é uma pessoa que já está comprometido com o sistema. Então os homens podem doar até 4 vezes por ano, as mulheres 3 vezes por ano. E esse doador que volta, né, ele tanto é mais seguro, como ele já é uma forma da gente ter um número regular, né, de doações.
1: Muito bem, nós conversamos com Luciana Carlos, coordenadora geral de sangue e hemoderivados do Ministério da Saúde. Coordenadora, muito obrigada pela sua entrevista aqui à Voz do Brasil.
0: Nós que agradecemos. Obrigada.
2: A disputa mundial por minerais críticos usados na fabricação de baterias de celulares e carros elétricos já é uma realidade.
1: Mas a ciência brasileira está de olho em uma alternativa sustentável, a partir de uma matéria-prima que tem a cara do Nordeste do país, o coco.
2: Pesquisadores da Universidade Federal de Sergipe estão transformando os resíduos do fruto em uma peça-chave para uma nova geração de baterias.
1: Os detalhes dessa inovação você acompanha agora no quadro Ciência na Prática.
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4: Sergipe é um dos maiores produtores de coco do país. E depois de consumido, o fruto pode virar lixo. Mas essa realidade vem mudando graças a uma pesquisa realizada no estado. A casca e o pó residual do coco têm se tornado um material de alto valor tecnológico, conhecido como biocarvão.
5: Meu nome é Yara de Fátima Jimenez e eu sou do Departamento de Química da Universidade Federal de Sergipe. O consumo de coco é muito importante aqui no estado, né? Então gera um grande volume de resíduos. E um dos produtos que podem ser obtidos são os materiais carbonáceos, ou conhecidos popularmente como os biocarvões. Que tipos de bioprodutos nós podemos obter? Em filtros, como absorventes, também como suportes para catalisadores. E uma das aplicações, né, que nos chamou a atenção são as aplicações em energia.
4: Atualmente, as baterias dependem do lítio, um mineral caro e que pode se tornar escasso no futuro. A solução encontrada pelos pesquisadores foi substituir o lítio pelo sódio, usando o biocarvão de coco para fazer a bateria funcionar.
5: O íon lítio, ele sofre oscilações de preço e disponibilidade no mercado mundial. E nesse contexto, o estado de Sergipe, ele tem reservas de potássio e de sódio. As baterias de íon sódio são biocarvões preparados a partir de biomassa a temperaturas altas.
4: A pesquisa ainda está sendo desenvolvida em laboratório, mas promete colocar o Brasil em um mercado promissor, criando uma alternativa viável e sustentável para o futuro da energia global.
5: A China, ela está privilegiando muito os tipos de pesquisas no desenvolvimento de baterias de íon sódio. Em escala ainda de laboratório, a gente conseguiria, entre 4 a 5 anos, ter uma linha de desenvolvimento até a otimização desse carbono.
4: Acompanhe a pesquisa na página da Universidade Federal de Sergipe. E esse foi o Ciência na Prática, com produção de Warby Calil e edição de Edinaldo Júnior. E nosso encontro com o Saber Científico volta na próxima semana. Até lá.
2: Instrumentos musicais, microfones e máquinas de costura agora podem ser importados sem o pagamento de imposto.
1: A importação desses produtos estava sujeita à alíquota de 18%.
2: No caso das máquinas de costura, a medida que já valia de forma provisória e com restrições de cotas, agora é definitiva.
1: A redução tarifária consta em resolução da Câmara de Comércio Exterior, que incorporou decisões do Mercosul.
2: Do governo federal.
1: Uma realização da Secretaria de Comunicação Social da Presidência da República.
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1: E agora com as notícias do Poder Judiciário e do Congresso Nacional. Boa noite.
2: Boa noite para você e até amanhã.

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2: STF envia conciliação do caso sobre a aplicação do Estatuto da Pessoa Idosa a contratos de planos de saúde.
3: Justiça do Trabalho vai fazer um mutirão de conciliação em processos que envolvem.

0: envolvem pessoas a partir dos 60 anos.
1: Tribunal Superior Eleitoral define relatores para recursos relacionados à apuração das eleições 2026.
0: Boa noite, eu sou Marcela Luiza.
1: E eu sou Walter Lima.
0: Em nota publicada nesta quinta-feira, a presidência do Supremo Tribunal Federal firmou o compromisso com a democracia e a liberdade de escolha de brasileiros e brasileiras em ambiente de paz.
1: O voto é a expressão máxima da cidadania, segundo o presidente do STF, ministro Edson Fachin, e a garantia de que a vontade popular define o futuro do Brasil. Na nota, o ministro ressaltou que isso só é possível graças ao empenho incansável da Justiça Eleitoral brasileira.
0: TSE define relatores para recursos relacionados à apuração das eleições 2026.
1: Os ministros ficarão responsáveis pela análise de processos relativos aos cargos de presidente e vice-presidente da República. Fábio Ruas.
2: O ministro Sebastião Reis Júnior vai ser o relator da apuração dos resultados eleitorais do Amazonas, Alagoas, São Paulo e Tocantins. A ministra Estela Aranha ficou com Minas Gerais, Mato Grosso, Espírito Santo e Mato Grosso do Sul. Já o ministro Floriano de Azevedo Marques será o responsável pelo Ceará, Sergipe, Maranhão e Goiás. Os processos de apuração dos votos dos estados do Rio de Janeiro, Paraná, Pará e Piauí

0: Os processos de apuração dos votos dos estados do Rio de Janeiro, Paraná, Pará e Piauí ficarão sob a relatoria do ministro André Mendonça. O ministro Ricardo Vilas Boas Cueva vai atuar nos processos da Bahia, Pernambuco, Paraíba e Santa Catarina. E o ministro Dias Toffoli ficou com o Distrito Federal, Rio Grande do Sul, Rio Grande do Norte, Acre, Amapá, Roraima e Rondônia. A distribuição garante a organização e a celeridade dos trabalhos da Justiça Eleitoral durante a totalização dos votos.
1: O Supremo suspendeu o julgamento sobre a aplicação do Estatuto da Pessoa Idosa a contratos de planos de saúde firmados antes de 2004.
2: A discussão envolve reajustes das mensalidades em razão da idade.
1: O estatuto proíbe a cobrança de valores diferenciados em razão da idade. Com a lei entrou em vigor em 2004, o Supremo discute se essa proteção também se aplica aos contratos firmados antes dessa data, inclusive nos casos em que o beneficiário completou 60 anos após a entrada em vigor do estatuto.
2: A questão é discutida em dois processos diferentes que começaram a ser julgados por composições distintas da corte. Na sessão de hoje, o ministro Dias Toffoli propôs o envio do caso ao Núcleo de Solução Consensual de Conflitos do Supremo para tentativa de conciliação. A sugestão foi acolhida pelo plenário.
1: Hoje, 1º de outubro, é o Dia Nacional e Internacional da Pessoa Idosa.
2: De olho na data, a Justiça do Trabalho vai fazer um mutirão de conciliação em processos que envolvem pessoas a partir dos 60 anos. Rocine Gomes.
3: É isso mesmo. A ação em todo o país será de 5 a 9 de outubro. Chamada Em Pauta a Melhor Idade, a iniciativa vai dar preferência aos processos de pessoas idosas. Para participar e adiantar a sua vida, basta procurar seu advogado, ir ao Tribunal Regional do Trabalho e pedir que o processo seja priorizado. É o seu processo em cima da pilha.
1: O STJ recebeu o primeiro recurso especial da história, autuado de acordo com os novos critérios da sistemática da relevância da questão federal.
2: O chamado filtro de relevância entrou em vigor em 3 de setembro. Fátima Uchoa.
4: Nesse novo sistema, só serão julgados pelo STJ casos com relevância econômica, política, social ou jurídica que ultrapassem os interesses das partes, além dos que já têm relevância presumida, como previsto na lei que regulamenta o filtro. O primeiro recurso com relatoria do ministro Herman Benjamin, da primeira turma, teve origem em execução fiscal ajuizada pelo Conselho Regional de Engenharia e Agronomia do Paraná para cobrar dívida decorrente de infração à lei que rege a categoria. Vale destacar que o STJ começou e deve concluir até 7 de outubro as primeiras sessões virtuais para analisar propostas de submissão de recursos especiais ao filtro da relevância.
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1: Uma boa noite.
2: E até amanhã.
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7: Eu sou Humberto Pinheiro e estes são os destaques de hoje do Jornal do Senado, que começa agora. Senado debate projetos para ampliar a inclusão e qualidade de vida dos idosos. CCJ analisa a criação da Universidade do Vale do Juruá, no Acre. Nova lei do seguro rural amplia a proteção de produtores contra grandes perdas. Boa noite. 1º de outubro é o Dia Nacional do Idoso, data dedicada à reflexão sobre os direitos e as condições de vida dos brasileiros com 60 anos ou mais. O Senado analisa projetos para ampliar a inclusão digital e incentivar a participação das pessoas idosas em atividades turísticas. Repórter Rodrigo Rezende.
8: Uma lei sancionada em 2006 determinou que 1º de outubro é o Dia Nacional do Idoso. Em 2003, três anos antes, o país ganhou seu primeiro conjunto de leis específicas para essa parcela da população, o Estatuto do Idoso, hoje denominado Estatuto da

0: pessoa idosa, como destaca o senador Paulo Paim, do PT do Rio Grande do Sul.
1: O estatuto garantiu algo fundamental, reconheceu a pessoa idosa como sujeito de direitos, com prioridade nas políticas públicas, proteção à saúde, à moradia, à previdência, ao trabalho, à assistência social e, acima de tudo, à dignidade.
0: O Senado debate diversos projetos para melhorar a vida dos idosos brasileiros. Um deles, apresentado pela senadora Damaris Alves, do Republicanos do Distrito Federal, quer promover a acessibilidade, inclusão e segurança da pessoa idosa nos ambientes digitais. Já o senador astronauta Marcos Pontes, do PL de São Paulo, é relator na Comissão de Direitos Humanos de uma proposta que incentiva a participação dos idosos em atividades turísticas.
2: A Comissão de Constituição e Justiça analisa o projeto de lei que autoriza o Poder Executivo a criar a Universidade Federal do Vale do Juruá, UFVJ, com sede em Cruzeiro do Sul, no Acre. A proposta tem o objetivo de interiorizar a oferta de ensino superior público na Amazônia Ocidental e impulsionar o desenvolvimento científico e socioambiental da região. A reportagem é de Bruno Lourenço.
3: A proposta prevê a criação de uma fundação pública federal sediada em Cruzeiro do Sul, no oeste do Acre, com atuação em outras localidades do Vale do Juruá. O senador Hamilton Mourão, do Republicanos do Rio Grande do Sul, defendeu a importância de expandir o ensino superior público para além das capitais.
4: A interiorização do ensino superior público, especialmente em territórios com as peculiaridades socioambientais e os desafios logísticos do Vale do Juruá, é medida de inegável e urgente interesse público.
3: A Universidade Federal do Vale do Juruá deverá ter como foco suas vocações regionais e priorizar áreas como bioeconomia, agricultura familiar, biotecnologia, saúde e conservação ambiental.
2: O Brasil e os Estados Unidos anunciaram a criação de um grupo de trabalho para negociar o tarifaço. O objetivo é avaliar possíveis soluções e avançar nas negociações sobre um eventual acordo. No Congresso, aguarda análise uma MP que destina crédito subsidiado a exportadores e setores estratégicos. Repórter Pedro Pincer.
5: O governo norte-americano deve apresentar nas próximas semanas uma proposta para definir os assuntos das negociações. As conversas ocorrem enquanto os Estados Unidos mantêm sobretaxas sobre parte das exportações brasileiras. Em julho, foi anunciada uma tarifa adicional de 25% sobre determinados produtos brasileiros. No Congresso brasileiro, aguarda a instalação a comissão mista que vai analisar a medida provisória que prevê 18,5 bilhões de reais em crédito subsidiado para exportadores e setores estratégicos. O presidente do Senado, Davi Alcolumbre, afirmou que o legislativo está unido na defesa dos interesses nacionais.
6: Nós vamos defender a soberania nacional, vamos defender os empregos dos brasileiros, defender os empresários brasileiros que geram a riqueza para o Brasil, e tenho convicção também que esse processo tem que ser liderado pelo Poder Executivo. Buscar estreitar os laços e fazer as coisas acontecerem defendendo os brasileiros. O parlamento está integralmente à disposição da defesa dos interesses do Brasil.
5: A partir de um documento que será enviado pelos Estados Unidos, o grupo de trabalho vai buscar um entendimento entre os dois países.
2: O Executivo sancionou uma lei aprovada no Senado que muda as regras do seguro rural para proteger produtores e seguradoras em caso de grandes perdas no campo. Repórter Patrícia Oliveira.
7: O dinheiro que o governo federal destina para ajudar o produtor a pagar o seguro rural não poderá ser bloqueado ou congelado durante a execução do orçamento. A nova lei também tira do papel o chamado Fundo Catástrofe, criado em 2010 para auxiliar as seguradoras a cobrirem prejuízos extraordinários na produção rural, como os causados pelas mudanças climáticas. A proposta que deu origem à lei é da senadora Tereza Cristina, do Progressistas de Mato Grosso do Sul.
8: O seguro rural, ele representa um instrumento essencial de gestão de risco, pois protege o produtor rural contra perdas decorrentes de eventos aleatórios e não controláveis.
7: A lei prevê ainda que os produtores que têm seguro terão prioridade nas linhas de crédito para prorrogar ou renegociar dívidas.
2: O plenário pode votar em breve um projeto que estabelece condições de trabalho específicas para mulheres com câncer de mama, incluindo aquelas em tratamento ou em período de remissão. A proposta autoriza a adoção de medidas para flexibilizar as condições de trabalho, como teletrabalho, redução da jornada, horários flexíveis e apoio psicossocial sem redução salarial. Além disso, institui o selo rosa para reconhecer empresas que adotarem práticas inclusivas e não discriminatórias. Durante a leitura do relatório na Comissão de Assuntos Sociais, o senador Flávio Arnes, do PSB do Paraná, ressaltou que o trabalho pode contribuir efetivamente para a saúde mental de quem enfrenta o câncer de mama.
9: É comprovado que se manter ocupado e produtivo representa um grande apoio psíquico aos pacientes de câncer ao obstar ou ao menos dificultar o advento de depressão que muitas vezes os acomete.
2: A Comissão de Constituição e Justiça do Senado pode votar o projeto de lei do senador Chico Rodrigues, do PSB de Roraima, que muda a contagem de prazos para manifestação da Fazenda Pública, do Ministério Público e da Defensoria Pública em processos de inventário. Pela proposta, os prazos passam a ser contados em dias corridos, incluindo sábados, domingos e feriados. Atualmente, a contagem é feita apenas em dias úteis. O relatório do senador Jorge Cajuru, do PSB de Goiás, recomenda a aprovação do projeto.
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2: Na hora de votar, além do celular, o eleitor precisa deixar outros equipamentos eletrônicos fora da cabine, como relógio inteligente e óculos com câmera. A proibição vale até para aparelhos desligados e foi reforçada pela Justiça Eleitoral para garantir o sigilo do voto. Repórter Marcela Cunha.
13: Não é só o celular que deve ficar fora da cabine de votação. Com o avanço de dispositivos cada vez menores e mais conectados, a Justiça Eleitoral detalhou as regras para impedir que novas tecnologias comprometam o sigilo do voto. A proibição também vale para máquinas fotográficas, filmadoras, relógios e pulseiras inteligentes, óculos conectados, fones de ouvido, câmeras corporais e microcâmeras. A medida busca evitar que equipamentos capazes de registrar ou transmitir informações sejam usados para revelar a escolha do eleitor. Também ajuda a combater a compra ou a coação de votos ao impedir a produção de uma prova da opção registrada na urna, como lembrou a senadora Damares Alves, do Republicanos do Distrito Federal.
14: A legislação é muito clara, o voto ele é secreto.
13: Quem se recusar a entregar o equipamento aos mesários não poderá votar até cumprir a orientação. O caso será registrado em ata e, se necessário, a força policial poderá ser acionada. Já equipamentos de acessibilidade e tecnologias assistivas continuam permitidos.
2: Com trabalhos técnicos de Eliseu Caires, o Jornal do Senado fica por aqui. Acompanhe agora as notícias da Câmara dos Deputados. Boa noite e até amanhã.

0: Deputados esclarecem a atuação do Ministério Público em pedido de pensão.
1: Escolas devem informar suspeita de trabalho infantil ao Conselho Tutelar.
0: Avança projeto que aumenta a punição para corridas ilegais em vias públicas.
2: Boa noite. A Comissão de Viação e Transportes aprovou penas mais rígidas para quem participar de corridas ilegais em vias públicas. A repórter Kate Nayane traz mais detalhes sobre o texto que agora será analisado pela Comissão de Constituição e Justiça.
3: O projeto de lei que aumenta as punições para os chamados rachas foi aprovado pela Comissão de Viação e Transportes da Câmara dos Deputados. Pela proposta, a multa pela prática de corridas ilegais em vias públicas passa de 2.934 para 4.402, além da suspensão do direito de dirigir e apreensão do veículo. O aumento do valor da multa também se aplica para quem promover ou participar de eventos que envolvam manobras perigosas, corridas ou disputas em vias públicas sem a permissão da autoridade de trânsito. O texto aprovado também agrava as penas. Caso a infração ocorra próximo de escolas, hospitais, locais de embarque e desembarque de passageiros, ruas estreitas ou onde exista grande concentração de pessoas, as penas passam de 3 a 6 anos para reclusão, de 4 a 8 anos em caso de lesão corporal grave e de 6 a 12 anos em caso de morte. O relator da proposta, deputado Hugo Leal, do PSD do Rio de Janeiro, defende que infrações como estas não devem ser tratadas como acidentes.
4: Inclusive, no caso de lesão corporal ou morte, aí sim, responsabilidade por homicídio. Homicídio, essa é a nossa principal mudança, principal alteração, é que quando uma prática ilegal dessa natureza, o resultado dela é o homicídio, nós temos que tratar esse indivíduo como um homicida, não como um acidente de trânsito.
3: Em seguida, o projeto de lei que aumenta as punições para quem pratica corridas ilegais em vias públicas será analisado pela Comissão de Constituição e Justiça. Da Rádio Câmara de Brasília, Kate Nayane.
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6: Economia.
0: Afonso Mota, do PDT do Rio Grande do Sul, destaca a importância da lei que reduz as alíquotas do PIS/PASEP e da COFINS para a indústria química e petroquímica. O deputado ressalta que o setor recolhe aproximadamente 40 bilhões de reais por ano em impostos.
2: Afonso Mota avalia que a redução dos tributos tem fortalecido uma atividade estratégica para a economia brasileira diante da concorrência internacional. O parlamentar reitera que a medida cria condições para que o setor continue e contribuindo para o desenvolvimento do país.
0: Marcos Aurélio Sampaio, do MDB do Piauí, defende o projeto que acaba com a cobrança pelo uso da rede de distribuição de energia elétrica para microgeradores de energia solar. O texto garante isenção permanente aos consumidores que injetam energia excedente na rede.
2: A proposta estende a isenção a todos os usuários de fontes renováveis, independentemente da data de adesão. No entendimento de Marcos Aurélio Sampaio, a medida garante segurança jurídica e incentiva a democratização da energia limpa.
6: Agricultura.
0: O projeto de Renilson Nicodemos, do MDB do Pará, estabelece um período de paralisação temporária na colheita do açaí e cria um seguro para os extrativistas do fruto. A ideia é pagar aos trabalhadores um salário mínimo por até 4 meses no ano para permitir a regeneração natural das palmeiras.
2: Na visão de Renilson Nicodemos, a medida garante a sustentabilidade ambiental e assegura renda às famílias extrativistas no período de entre-safra. A proposta prevê ainda ações para diminuir os acidentes de trabalho na subida dos açaizeiros e modernizar as técnicas de manejo.
6: Relações Exteriores.
0: Felipe Martins. Martins, do PL Tocantinense, apoia a criação da Frente Parlamentar Mista pela Integração Continental e Desenvolvimento Sul-Americano. O objetivo do colegiado é elaborar iniciativas de conexão produtiva, digital e institucional entre os países do continente.
2: De acordo com Felipe Martins, o grupo vai articular com governos estaduais, municipais e a sociedade civil para ampliar o protagonismo do Brasil na América do Sul, promovendo o intercâmbio tecnológico e o crescimento socioeconômico.
6: Segurança Pública.
0: Comissão de Segurança Pública aprovou uma escolta policial para mulheres vítimas de descumprimento de medida protetiva. O repórter Luiz Cláudio Canuto explica a questão.
7: A Comissão de Segurança Pública e Combate ao Crime Organizado aprovou projeto que prevê escolta policial para mulheres que denunciarem descumprimento de medida protetiva. Pela proposta, a escolta deveria ser concedida quando houvesse risco à integridade física. A proposta muda a Lei Maria da Penha e também a lei que disciplina a proteção de vítimas e testemunhas ameaçadas. O colegiado aprovou a versão da relatora, deputada delegada Ione, do Avante de Minas Gerais. Segundo ela, o objetivo é fortalecer a proteção das vítimas no momento em que procuram as autoridades para comunicar que o agressor desrespeitou a decisão judicial. O texto aprovado amplia o alcance da proposta original e incorpora a proteção da escolta a um conjunto mais amplo de medidas protetivas na Lei Maria da Penha. A proposta original da deputada Rogéria Santos, do Republicanos da Bahia, previa a obrigatoriedade de escolta policial para a mulher que comparecesse à delegacia para denunciar o descumprimento de medida protetiva de urgência. Pelo texto aprovado, a adoção de escolta policial deixa de ser uma medida automática e passa a depender de avaliação técnica do risco enfrentado pela vítima. Entre os critérios poderiam ser considerados o histórico de violência praticada pelo agressor, a gravidade das ameaças e a possibilidade de novas agressões. Segundo o Conselho Nacional de Justiça, a cada 45 segundos, uma mulher recebe a proteção judicial. O projeto tramita em caráter conclusivo e aguarda indicação de relator na Comissão de Defesa dos Direitos da Mulher. Em seguida, passará pela Comissão de Constituição e Justiça. Da Rádio Câmara de Brasília, Luiz Cláudio Canuto.
2: Franciane Baier, do Republicanos do Rio Grande do Sul, apoia projeto que destina 30% da arrecadação de apostas de cota fixa ao Fundo Nacional de Segurança Pública. A proposta também reserva, no mínimo, 30% do fundo para o combate à violência contra a mulher.
0: Franciane Baier informa que os recursos vão financiar ações como monitoramento eletrônico de agressores, patrulhas especializadas e casas de acolhimento. Para a deputada, a medida garante orçamento contínuo para interromper os ciclos de agressão às mulheres.
2: Projeto de lei quer proibir a nomeação ou contratação de pessoas condenadas por crimes sexuais contra crianças e adolescentes para cargos ou funções públicas. De autoria de Júnior Lourenço, do MDB do Maranhão, a medida valeria para órgãos públicos, empresas estatais e contratos de prestação de serviços.
0: A proposta determina ainda que a proibição só será aplicada após condenações definitivas. De acordo com Júnior Lourenço, a iniciativa reforça a proteção de crianças e adolescentes e a integridade da administração pública.
2: Misael Varela, do PSD de Minas Gerais, apoia a proposta de emenda à Constituição que reduz a maioridade penal de 18 para 16 anos. A mudança visa punir, com mais rigor, menores envolvidos em crimes hediondos e em casos de violência extrema contra pessoas e animais.
0: Misael Varela pondera que a responsabilização penal vai depender de laudo técnico que comprove a capacidade do jovem de entender a gravidade do ato. Para o deputado, a proposta evita a impunidade em casos de extrema violência.
2: Exigir vídeo monitoramento e punir a omissão de casos de agressão contra crianças e adolescentes em creches e escolas é a proposta de delegado Bruno Lima, do Podemos de São Paulo. O texto ainda impõe pena para os dirigentes que deixam de notificar casos suspeitos.
0: Delegado Bruno Lima argumenta que crianças pequenas muitas vezes não conseguem relatar abusos, o que exige provas objetivas. O parlamentar pondera que as câmeras devem ficar restritas às áreas comuns, prevendo penas mais duras para maus tratos. candidatos em creches.
2: André Fernandes, do PL do Ceará, apresentou o projeto que determina a queima completa como único método para destruir entorpecentes apreendidos e plantações ilícitas. Pela proposta, a destruição deve ser gravada em vídeo com registro de geolocalização.
0: Na avaliação de André Fernandes, métodos atuais como enterramento não garantem a destruição total dos materiais apreendidos. Para o deputado, a incineração evita que drogas e lavouras voltem ao mercado ilegal por falhas no descarte policial.
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6: Justiça.
2: Os deputados aprovaram um projeto que esclarece a atuação do Ministério Público em pedido de pensão alimentícia. A repórter Paula Bittar explica os detalhes.
9: A Comissão de Constituição e Justiça da Câmara aprovou uma proposta que inclui no Estatuto da Criança e do Adolescente uma regra autorizando o Ministério Público a pedir judicialmente pensão alimentícia em favor de crianças e adolescentes. Pela proposta, isso poderá ocorrer mesmo que os pais continuem exercendo seus direitos e deveres legais em relação ao filho, que a criança ou adolescente não esteja em situação de risco e que exista defensoria pública na comarca. O objetivo é transformar em texto legal um entendimento que já é adotado pelo Superior Tribunal de Justiça. A relatora na CCJ, deputada Maria Arraes, do PSB de Pernambuco, destacou que a proposta não traz uma inovação substancial, mas confere maior precisão ao texto legal ao incorporar orientação jurisprudencial já consolidada, promovendo segurança jurídica, uniformidade interpretativa e previsibilidade na atuação dos órgãos responsáveis pela tutela dos direitos infanto-juvenis. De acordo com o Estatuto da Criança e do Adolescente, o Ministério Público pode promover ações de alimentos em favor de crianças e adolescentes, mas a lei não explicita que essa atuação independe da situação familiar da criança ou adolescente, da existência de situação de risco ou da disponibilidade da Defensoria Pública. A autora do projeto, deputada Laura Carneiro, do PSD do Rio de Janeiro, explicou que parte da doutrina tem uma visão distorcida sobre o tema e seu objetivo foi deixar a regra bem clara.
10: O Ministério Público precisa poder pedir alimentos quando eles são de interesse do menor, quando as crianças estão em vulnerabilidade, quando as crianças precisam dessa ajuda do Estado. Na prática, o que a gente faz é colocar agilidade numa rede de proteção que é muito importante para as crianças. Porque a gente sabe que a justiça tem o seu próprio tempo, ela demora, mas a fome, essa não tem tempo.
9: A proposta, que inclui no Estatuto da Criança e do Adolescente uma regra autorizando o Ministério Público a pedir judicialmente pensão alimentícia em favor de crianças e adolescentes, pode seguir agora para a análise do Senado, a menos que haja recurso para votação antes pelo plenário da Câmara. Da Rádio Câmara de Brasília, Paula Bittar.
6: Ciência e tecnologia.
0: Aliel Machado, do PV do Paraná, defende a regulação e o combate ao abuso de poder de grandes empresas de tecnologia. Ele explica que a ideia é permitir que o governo federal imponha regras de transparência e evite privilégios para produtos das próprias plataformas.
2: Aliel Machado argumenta que o mercado digital exige uma área especial dentro do Conselho Administrativo de Defesa Econômica para proteger o direito do consumidor. Ele ressalta que as regras devem focar apenas nas chamadas Big Techs, garantindo mais espaço para pequenos concorrentes.
0: Doutor Ismael Alexandrino, do PSD de Goiás, quer estabelecer diretrizes mais rigorosas para a classificação indicativa de desenhos e animações digitais. A proposta obriga emissoras e
2: prejuízos ao desenvolvimento cognitivo e emocional. Ele defende que as plataformas de vídeo auditem seus catálogos sob pena de multas milionárias e suspensão da empresa.
0: Pastor Eurico, do PSDB de Pernambuco, cobra do governo explicações sobre denúncias de interferência na eleição do Conselho Regional dos Técnicos Industriais da Terceira Região. Ele quer saber se o Ministério da Ciência, Tecnologia e Inovação apoiou uma das chapas concorrentes em Pernambuco e na Paraíba.
2: Pastor Eurico pede detalhes sobre agendas, manifestações públicas e uso de recursos do Ministério em favor de candidatos. Segundo o parlamentar, denúncias apontam quebra dos princípios da impessoalidade, neutralidade, além de possível abuso de poder político.
6: Direitos Humanos.
0: A comissão aprova projeto que obriga as escolas a comunicarem suspeitas de trabalho infantil ao Conselho Tutelar. A reportagem é de Agui Pontes.
11: A Câmara dos Deputados debate fazer com que as escolas sejam obrigadas a comunicar ao Conselho Tutelar suspeitas de trabalho infantil. A proposta, apresentada pelo deputado Amon Mandel, do Republicanos do Amazonas, insere a mudança no Estatuto da Criança e do Adolescente. Segundo a proposta, já aprovada pela Comissão de Educação, a suspeita ou comprovação da prática de trabalho infantil precisa ser apontada pela instituição de ensino, especialmente se envolver uma criança de até 12 anos. A Constituição já prevê

0: contato da escola com o conselho tutelar, em caso de maus tratos ou faltas excessivas e injustificadas à escola. Segundo a relatora na comissão, deputada Franciane Baier, do Republicanos do Rio Grande do Sul, a escola é estratégica para dar esse primeiro alerta.
1: A escola é muitas vezes o primeiro lugar onde os sinais de exploração aparecem. E ao tornar essa obrigação expressa na lei, damos mais agilidade para que o conselho tutelar seja acionado e as medidas de proteção sejam tomadas o quanto antes.
0: A Constituição proíbe o trabalho para menores de 16 anos, salvo na condição de aprendiz, que o jovem pode desempenhar a partir dos 14 anos. Segundo um estudo recente do Fórum Nacional de Prevenção e Erradicação do Trabalho Infantil, 1.650.000 crianças e adolescentes estão tendo sua força de trabalho explorada no Brasil. A proposta que prevê a denúncia do trabalho infantil pelas escolas ao Conselho Tutelar será analisada pela Comissão de Previdência, Assistência Social, Infância, Adolescência e Família. Da Rádio Câmara de Brasília, Agui Pontes.
2: Márcio Alvino, do PL de São Paulo, enaltece o trabalho da APAI, Associação de Pais e Amigos dos Excepcionais, na inclusão e na defesa dos direitos das pessoas com deficiência. Ele ressalta a atuação de profissionais, voluntários e famílias no apoio a milhões de brasileiros.
3: Márcio Alvino defende o fortalecimento das APAIs por meio de mais recursos e de políticas públicas voltadas às pessoas com deficiência. Vice-presidente da Frente Parlamentar em Defesa das APAIs, o deputado reafirma o compromisso de apoiar as instituições presentes em todo o país.
4: Educação.
2: O projeto de Geraldo Mendes do União do Paraná prevê o abono de até 3 dias de faltas escolares por mês para alunas com deficiência durante o período menstrual. A medida dispensa atestado médico, bastando a notificação da família à instituição de ensino.
3: Geraldo Mendes argumenta que dores intensas tornam a frequência escolar dolorosa para muitas adolescentes com deficiência. Para ele, a dispensa de laudo mensal evita filas desnecessárias nos postos de saúde e assegura o direito à educação sem reprovação por falta.
2: Fomentar o hábito da leitura e ampliar o financiamento de bibliotecas públicas é o objetivo de projeto de Amaro Neto, do PP do Espírito Santo. O texto permite que empresas e pessoas físicas usem deduções no imposto de renda para apoiar a compra de livros, feiras literárias e acervos digitais.
3: Amaro Neto argumenta que o país ainda enfrenta gargalos no acesso à literatura e na preservação de espaços culturais. Ele diz a
5: 19:59.
6: Do batidão. Isso é Gabriel Varral, vivo meu irmão.
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8: 20 horas e 45 minutos.